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0: noite, eu chegando mais uma vez com a graça de Deus. Bom dia você na cidade, bom dia você pelas rurais, distritos, fazendas, currais, vocês a longa distância, que bom, né? Deus me deu mais esta oportunidade para que eu possa aqui me sentar e abraçar todos vocês. Acredito eu que muita gente fica nos esperando, né? É, já fica ligando o rádio, 6 horas em ponto, eu estou aqui. Este é o meu compromisso, né? Todos os dias pela rádio Senaró FM. E vamos começando mais um programa Amanhecer Sertanejo, esta quinta-feira, 30 de julho de 2026. E ao meu lado está aqui meu controlista, né? É o homem que controla aqui o computador, né? Se ele não controlasse, eu não sabia mexer nesse trem aqui, não.
1: Coisa feia danada! Hã? Coisa feia danada!
0: Bom dia, né? Vem cá, me dá um abraço, chegue.
2: Não vai não! Ele não vai não!
0: E vamos começando mais um programa Amanhecer Sertanejo. Vamos agradecer a Deus, vamos parar de reclamar tanto da vida, vamos agradecer a Deus por esse presente que Deus nos dá, nós amanhecer o dia e abrir os olhos e ir ao nosso trabalho. Talvez você se acorde reclamando, ah, eu tô me acordando cedo para ir trabalhar. Você sabe que nesse Brasil, quantas pessoas estão se acordando cedo aí em busca de um trabalho?

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3: Estou de volta e voltando de novo, agora 6 horas e 11 minutos. Chitãozinho Chororó cantou pra nós, pra mandar um bom dia. Também veio aí o Barreirito, morto por dentro e vivo por fora. E agora eu vou a um apoio cultural e eu volto rapidinho.
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3: Eita, eu de volta, eu bortando de novo, agora 6:16, você ouvindo a rádio Senhora FM, espalhado pelo mundo através do site, né? E vamos mandar um bom dia para a comunidade da Barriguda, né? Não posso esquecer, né? Eu já tenho essa missão de mandar um bom dia para toda a comunidade da Barriguda, né? Barriguda eu não considero... É um sítio, eu não considero um distrito, eu considero uma cidade, né? Então a vocês de Barriguda, um bom dia, né? Então eu vou no seu nome de todo mundo, eu quero aqui solicitar desculpas, né? A vocês, que eu não sei aí o nome de todo mundo, mas eu conheço lá o doutor Anderson, né? Grande figura, conheço o fazendeiro Nenê de Zuri, né? Por nome, né? O Rogério do Pão. Também o Saúba, né? O Saúba é uma figura extra, né? Todo ano traz algo do seu plantio, né? Lá da sua roça para nós.
2: É mesmo, Alberto. É meu.
3: É, ele trouxe lá um feijãozinho para nós, né?
2: É mesmo, Alberto. É meu.
3: Agora pensa num feijão bom arretado, viu? Eita, feijão bom danado, homem.
2: É mesmo, Alberto. É meu.
3: Na hora que eu botei no fogo, na pressão, um minuto já tava pronto. É porque meu fogão é fogão de carvão. É.
2: É mesmo, Alberto. É mesmo.
3: Manda aí uma música pra o Nenê Zuei e também pra o Saúba, que tá ligadinho no programa de nós.

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3: Estou de volta, eu voltando de novo, agora 6 horas e 24 minutos, beijo do adeus, Teodoro em Sampaio, Rio Negro, Solimões, estou por aí. E agora eu vou a um apoio cultural, né? 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Mandar um bom dia aqui, meu secretário, para seu Antônio Otero, né, que é um ouvinte nosso, lá no Sítio Malhada da Pedra, né, seu Antônio Otero, um bom dia, que Deus abençoe o senhor e abençoe sua família, obrigado por nos escutar. Manda aí uma música para ele aí, do Sérgio Reis. Adeus, Mariana, 6 horas e 27 minutos.

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0: Eita, eu de volta, eu voltando de novo, 6:34, mandar um bom dia aqui pra Coca, né, também o Iracelmo, tá ligado aí no nosso programa, ali na Avenida Jurandir de Brito, obrigado, que Deus abençoe vocês, que Nossa Senhora de Aparecida, assim, proteja. Mandar um bom dia aqui também, ali na Avenida Jurandir de Brito, a dona Márcia, né, conheço ela
9: popularmente Dona Márcia do Cachorro Quente, né? Tá sempre ouvindo nós, logo cedo da manhã. Um bom dia, que Deus abençoe a senhora e abençoe sua família. E mandar um bom dia para todos vocês aí na Avenida Jurandir de Brito, eu não sei ali o nome de todo mundo, né? Tem o nosso amigo Paulinho, né? O Paulinho ali que conserta, desempena jante de moto, né, jante de bicicleta. Um bom dia para ele também. E vamos embora que já está na hora de soltar a música. Solta aí. Solta a música, meu filho. Tu fica olhando para mim. Tá me achando bonito, é?
10: Hã? Quem disse?
9: Hã?
10: Quem disse?
9: Porque tu fica olhando assim para mim. Presta atenção no computador, rapaz.
11: Alberto, você está nervoso?
9: Hã?
11: Alberto, você está nervoso?
9: Tô nervoso não. Você fica olhando assim. É bem admirando. É bem admirando minha beleza.
12: Alberto, você está bem?
9: Coloca aí, já tá pronto já? Sorte aí a música, meu filho, e vamos embora.

0: deixa eu de volta, eu voltando de novo, agora 6:42, Gilberto e Gilmar, Amor, Amor, Amor, nome da música, Gino e Geno, a música, Toalha Branca. Eu vou mandando um bom dia aqui, pessoal, na Padre Noval, hein? Não conheço mais ali o nome do pessoal ali, mas um bom dia a todos vocês aí, né? Aí da Padre Noval, né? Obrigado aí pela sintonia. Tem lá meu amigo Expedito Paulo, né? Tá sempre me ouvindo, né? Então a vocês aí na Padre Noval, obrigado pela sintonia. Sinto Boa Esperança, né? Sinto Maniçoba, lá em Maniçoba tem meu amigo Chita, né? O Chita. Eu não gosto de chamar ninguém por apelido, né? Ele disse, não, Alberto, mas eu sou conhecido aqui por Chita.
1: É mesmo, Alberto? É meu. É meu pai. É meu pai.
0: Vou falar com ele pra tu trabalhar lá no roçado mais ele, viu?
2: Não vai não. Ele não vai não.
0: 6:43.
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3: Você está bem?
4: Eita, eu de volta, eu voltando de novo, matuto de terra vermelha, nasci lá nas brinhas, lá no final de Caruaru.
3: É meu momento, é meu.
4: Quando eu nasci assim, minha mãe olhou assim pra mim e disse:
3: ô, coisa feia danada!
4: Epa, epa, epa, que ela não disse isso, rapaz. Tu tem que cuidar da tua vida, tu tá aí muito saliente, Zimbis.
3: Quem disse?
4: Hã?
3: Quem disse?
4: Eu que tô dizendo. Mas vamos mandar um bom dia aqui, meu secretário, para o meu amigo Djalma, né? Conheço ele popularmente, Djalma da Vera, né? Djalma tá ligado no nosso programa, sempre ali no seu escritório, se preparando para ir ao seu trabalho, né? Já está no trabalho, né? Se preparando para sair e cuidar aí das iluminações da praça, tanto na cidade e pelas zonas rurais. Mandou um abraço para você.
5: Oi, papai. Atença, papai.
4: Djalma é meu amigo.
3: É meu pai.
4: Tem uma música aí pra ele aí, ou não?
3: Tu acha?
4: Hã?
3: Tu acha?
4: Então seleciona aí uma música e mande pra ele, 6 horas e 48 minutos.

0: em que música bonita?
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4: Eita, eu de volta, eu voltando de novo, agora 6 horas e 56 minutos. Viemos aí com a música do Zezé de Camargo e Luciano, Indiferença. Também vem aí o Leandro e Leonardo, Sonho por Sonho. 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Agora sim, vamos mandando um bom dia aqui Mandar um bom dia aqui para o Guto, né? É, o Guto é um ouvinte nosso aqui no querido bairro do Salgado. É o Guto que é o presidente da Câmara de Vereadores. O Guto é um apoiador da nossa cultura. Vamos mandar um bom dia aqui para Dona Leila, né? Também para o Gatão aí no querido bairro do Salgado. Meu amigo Noca, né? É, meu amigo Noca tá sempre vendendo milho, né? Também mandar um bom dia aqui para o Teco, ali na Rua Maria Pacífica, no loteamento Santa Clara, né? O Teco, ele é lá de Milho Branco, tá sempre me ouvindo ali, ali na Rua Maria Pacífica. Mandar um bom dia aqui também para o meu amigo Nego de Henrique, né? O Nego de Henrique, ele faz distribuição de ave, né? Como IP. Você que mora no sítio ou na cidade, quer plantar um IP? Vamos falar com o Nego de Henrique. Ele mora aqui na Rua Major Sátiro, de frente com a Rádio Ceará FM. Mandar um bom dia aqui para o Elzilvan, né? É, o Elzilvan, ele é lá de Comorongo, né? Cajueiro, né? Ele é lá de Cajueiro, tanto o Eduardo Nascimento como o Elzilvan, lá na Grande São Paulo, na Avenida Paulista, também curte o programa de nós. E a música do Leandro Leonardo foi para o João Guri, lá em São Paulo. Ele oferece aí para os seus irmãos, o Célio Ronaldo, o Geraldim, ao Expedito Araújo, ao Sávio, ali em Belo Jardim, ao José Cícero, lá em Marília, e também ao Sargento Paulo Sérgio, lá em Sergipe. E agora, vamos embora tocando mais música, 7 horas e 3 minutos, Flávio Moreno, enfermeira.

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1: Eita, eu de volta, eu voltando de novo, matuto de terra vermelha, Alberto Roberto.
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1: Olha direitinho pra mim no meu zóio, olha direitinho, direitinho. Vem mais pra cá, chega, mais pra cá uma coisinha, chega. Chega, vai pra cá, chega.
3: Ô, danadinho, tá doido, doido?
1: Olha pra mim direitinho no meu zóio.
2: Ô, coisa feia danada.
1: Deixa de onda. Eita, 7:18, 7:18, Eduardo Costa cantou pra nós, Casa Solidão. E também vem aí a Agenda Rabiscada, quem cantou pra nós foi Cleito e Camargo, né? Eduardo Costa, Casa e Solidão. Às vezes você tem alguém do seu lado, mas você tá na solidão. Às vezes você tem alguém do seu lado, não dá um bom dia pra você, não dá uma boa noite, não toma café do seu lado, né? A solidão não é só você estar só. Às vezes você tem alguém do seu lado e você está na solidão. Então, vamos embora. É, né? É muito triste, mas é uma pura verdade, né? Você tem alguém do seu lado, mas é mesmo que não tem ninguém. Não fala contigo, não toma café do teu lado, né? Não janta do teu lado. Não dá um bom dia para você. Que adianta ter alguém desse jeito?
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0: roçado, pegado na enxada. Pensa num cabra trabalhador.
1: É mesmo, amor? É mesmo.
0: É, o Manso mora lá na rua Esteve Inácio, mas arrumou uma vaguinha, tá lá na fazenda de Neném Zoe. Até um rancho ele fez lá.
1: É mesmo, Alberto? É mesmo.
0: É?
2: Quem disse?
0: Neném Zoe mandou uma mensagem aqui pra mim agora. Disse, ó, Alberto, o Manso fez um ranchozinho aqui. E ainda dorme mais com as inchadas ainda, ó. Pia. Eita, Manso trabalhador. E a primeira na música, meu secretário, a gente vai mandar pra a Fran, ali na rua José Cajazeira, né? Também é o Donca, né? É, o Donca disse que vai levar você lá na fazenda, conhecer a fazenda dele lá em Papagaio. Só fala, a Fran disse que ele só fala em você.
1: É mesmo, Alberto? É meu.
0: É
2: meu pai.
0: Diga assim pra o Donca, eu não conheço esse pessoal, né? Mas nos escuta, não dá autonomia de nós de brincar com eles, né? Então, mandou um abraço pra você, manda um abraço pra o Donca também.
3: Oi, papai.
0: Um abraço, criatura.
3: Abraça, papai.
0: A Fran disse que ele gosta muito de você.
1: É mesmo, Alberto? É meu.
2: É meu pai. É meu pai.
0: Manda aí a primeira da música aí pra o Fran, pra Fran, né? Perdão. E também pra o Donca, né? É. Obrigado aí pela sintonia, que Deus abençoe vocês.

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3: Eita, eu de volta, eu voltando de novo, 7 horas e 32 minutos. É, Barreirito cantou pra nós, Amaremos. Também vem aí a música Gustavo Lima, Eu Vou Pra Igreja. Agora eu vou é pros apoios cultural, né? 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E agora sim, vamos tocando mais música, né? Para você que está aí sintonizado, obrigadão pela sua sintonia. E vamos nós, porque o tempo não para, né? O tempo não para, né? Eu ouvi dizer que o tempo não para.
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3: Eita, 6 horas, não, 7 horas e 36 minutos, Cascatinha e Ana Índia.

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7: Você está bem?
8: Eu voltando de novo, 7 horas e mais 47 minutos. Mandar um bom dia aqui, meu secretário, para Rânia, né? Rânia é uma grande liderança de Ceará, mandando um bom dia aqui para Shirley, tá ligado aí também no nosso programa. Um bom dia. E vou mandando um bom dia aqui também para minha esposa Edivânia, né, que tá ligadinha no nosso programa. Um beijo no teu coração, né? Para mim, ela é muito mais valiosa do que um avião carregado de ouro em pó.
7: É meu momento, é meu.
8: Vai tomar café mais eu hoje ou não? Hã?
7: Tu acha?
8: Hã?
7: Tu acha?
8: Tu pra comer o que é dos outros, né? Tu é ligeirinho demais, né?
7: Alberto, você está nervoso?
8: Agora quando é pra ajudar lá na minha casinha pequenininha, tu não vai, né?
7: Alberto, você está nervoso?
8: Vamos lá dar uma forcinha aí, né? Carregar umas latinhas de massa.
7: Não vai não! Ele não vai não!
8: Coloque aí uma música pra Edivânia, um beijo no teu coração. Nada mais valioso em minha vida do que você.

0: Cíntia, eu de volta, eu voltando de novo, agora 7:53, não dá mais tempo, eu vou partindo, né? Mas viemos aí com as músicas, como anjo você apareceu na minha vida, na voz do Zezé de Camargo e Luciano. Luana Magalhães perdeu, e agora não dá mais tempo, eu vou partindo. E amanhã eu volto de novo, se Deus assim me permitir. A última é do Pablo.
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0: Estou indo embora. Fique com Deus. Que as melhores coisas da vida aconteçam com você. E lembre-se, nem tudo na vida está acabado. Sempre há uma luz lá no fundo do túnel.

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2: 7:59.
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0: amigos e amigas, ouvintes dessa emissora e do programa Uma Luz em Seu Caminho, carinhosamente, bom dia. Bom dia a você que mora na cidade. Bom dia a você que mora na zona rural ou em qualquer municípios vizinhos onde penetra as ondas sonoras dessa emissora. É com as graças de Deus e a luz do Divino Espírito Santo que mais uma vez passamos a apresentar o programa Uma Luz em Seu Caminho. O programa Uma Luz em Seu Caminho, para você que não conhece ainda, o nosso programa é um programa espírita e aconselhativo, que tem o nosso objetivo de levar aos menos favorecidos pela sorte uma solução para os seus problemas. E quem é, meu amigo, que não tem problemas na sua vida? Pois fiquem todos sabendo que para todo problema existe uma solução, assim como toda doença tem cura. Toda doença é curável. É bastante que você procure o lugar certo e também a pessoa certa. A pessoa capacitada que Deus deixou em cima da terra para resolver esse tipo de problemas. E graças a Deus, meus amigos e minhas amigas, já tem mais de 20 anos que eu venho trabalhando nessa área espiritual. Com meus 10 anos de idade, eu já desvendava valiosos mistérios da vida humana. E graças a Deus, dentro do Espiritismo, eu tenho meus conhecimentos profundos. Por incrível que pareça, até hoje em meus trabalhos, eu nunca perdi uma cura sequer. E com você, meu amigo, e com você, minha amiga, nada será diferente. É bastante você me procurar e eu te garanto que abaixo de Deus vou resolver os seus problemas em dias contados.
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2: E vocês vão ouvir nesse momento as palavras de uma mãe que hoje encontrou a paz na sua vida.
3: Fico muito agradecida, viu? Seu cuidado com meu filho, muito agradecida. Quando eu voltar, eu tenho prazer em agradecer pessoalmente ao Senhor, viu? Obrigada por tudo. Que Deus lhe abençoe, essa pessoa maravilhosa que você é. Esse Pai de Santo, Estrador, essa pessoa maravilhosa que o Senhor é. Eu só tenho a agradecer a Deus e a segundo o Senhor e os orixás. Obrigada, obrigada do fundo do meu coração. Está ali com a verdade, trabalhando para ajudar o próximo que chega aí para se consultar. É uma humildade, o Senhor passa uma verdade maravilhosamente abençoada por Deus. E eu Seu trabalho é muito lindo, na verdade. Só bênçãos.
2: Isso, meus amigos e minhas amigas, é os trabalhos do mestre Justino de Ogum. É assim que meus trabalhos funcionam, com a verdade, com a seriedade, com as provas de um trabalho realizado.
0: Lembrando ainda que você pode também participar do nosso programa através de cartas. Em sua carta você coloca o seu nome de batismo completo. Coloque também a data do seu nascimento e o drama da sua vida. Se você não quer o seu nome divulgado no rádio, você envia um pseudônimo qualquer. O nome de um pássaro, de um perfume, de uma flor ou de um carro. Enfim, qualquer nome. O importante é você saber que é a sua cartinha que está sendo respostada. A sua cartinha você entrega diretamente na portaria dessa emissora ou em nosso endereço de concentração espiritual.

0: Olha, meus amigos e minhas amigas, o nome Mestre Justino de Ogum é um nome que, graças a Deus, é conhecido no Brasil inteiro por ter um trabalho sério, por ter um trabalho honesto, por ter um trabalho aprovado. Quem aprova os meus trabalhos não sou eu, é as pessoas que me procuram. Graças a Deus, todos os dias, em meus consultórios espirituais, aonde quer que eu esteja, inúmeras pessoas me procuram. Pessoas que chegam tristes e desanimadas. Quando saem, saem alegres e satisfeitas, porque viu que encontrou a pessoa certa para cuidar do seu problema. Eu nasci e me criei dentro do Espiritismo. Com meus 10 anos de idade, eu já desvendava valiosos mistérios da vida humana. Sou filho de Umbanda, nasci nos berços da Umbanda. Tenho o dom, o poder e a sabedoria de colocar a mão no subconsciente de qualquer ser humano e dizer o que se passa na vida de qualquer pessoa em cima da terra. Para adquirir esse dom, eu nunca precisei entrar em nenhuma faculdade. Para curar doenças, eu nunca precisei estudar medicina. Foi Deus quem me deu esse dom para que eu possa ajudar a quem precisa em cima da terra.
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0: Portanto, se você é uma pessoa que anda triste na sua vida, tudo que você vai fazer dá errado. Seu tipo de comércio não vai para frente. Cada dia que passa, o futuro que você vê é fechar as portas do seu estabelecimento comercial. Você trabalha demais, seu dinheiro não rende. Dá um passo para frente e 4 ou 5 passos para trás. Olha, meu amigo e minha amiga, de repente algo misterioso pode estar acontecendo em sua vida e você não sabe. Você não tem o conhecimento. De repente você pode estar sofrendo com algum tipo de inveja, com algum olho grande, ou até mesmo alguma demanda espiritual e você não sabe de nada. Eu quero te dizer que é bastante você me procurar. E eu te garanto que abaixo de Deus, eu vou resolver o seu problema em dias contados.
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0: E se você é uma pessoa que ama e não é correspondido? Você que ama e não é amado ou amada? Você que o seu casamento está fracassado? Cada dia que passa, o futuro que você vê é a separação. Em sua casa não tem alegria. no seu lar não tem paz. Enfim, você pode até mesmo estar separado da esposa ou separada do marido. A pessoa amada, ela pode morar em qualquer canto do Brasil e do mundo. Eu só preciso que você me traga o nome dessa pessoa completo, com a data do nascimento, ou que seja uma foto, ou até mesmo uma peça de roupa. E eu te garanto que abaixo de Deus, eu vou fazer a união do casal em dias contados. Porque graças a Deus, Deus me deu esse dom maravilhoso, o poder e a sabedoria para fazer a união de qualquer casal em cima da terra.
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0: E se você é uma pessoa que sofre com algum tipo de doença crônica, você que já procurou a medicina nada pôde fazer para resolver o seu problema. Você que já fez vários tipos de exames, seus exames não mostram nada. Você toma vários tipos de remédios e é mesmo que está tomando água. Tua casa muitas vezes ela parece mais uma farmácia do que mesmo a própria casa. De tanto remédio que você toma e nunca você encontra a cura para a tua doença. Eu quero te dizer, meu amigo e minha amiga, que de repente essa tua doença pode não ser para a medicina. Para isso Deus deixou as pessoas entendidas para que possa curar esse tipo de doença. E seja lá qual for o teu problema, seja lá qual for a tua doença, Deus me deu o dom, Deus me deu o poder e a sabedoria para curar qualquer tipo de doença crônica que existir em cima da terra. Venha de corpo, alma e coração aberto, tendo a certeza que você vai estar diante de um verdadeiro médium e vidente espiritual, esse que aqui vos fala, o mestre Justino de Ogum.

0: seu emprego por causa do vício. Sua família te abandonou. Seus amigos se afastaram de você. Ouve vozes chamando seu nome. Vê vultos e assombrações. Medo. Pesadelos. Angústia. Decepções. Tristeza. Tentações malignas. Desespero. A pessoa que você ama se afastou. Brigas entre familiares. Inveja. Olho gordo. Mau vizinho. Seu comércio está indo à falência. Dívidas. Desemprego. Impotência sexual. Para sua libertação é preciso ter fé. E vir em busca de quem sabe e tem o poder de afastar de seus caminhos qualquer tipo de feitiço. Bruxaria. Macumba que está atrapalhando a sua felicidade. Seja qual for o problema. Não deixe para amanhã o que está te atrapalhando hoje. Não importa o seu sofrimento. Ele tem conselhos, orientações positivas e trabalhos espirituais que mudarão sua vida. 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
2: E se você é uma pessoa que bebe e que não se domina, ou que tem alguém na tua casa, na tua família, que quando esse alguém bebe te faz passar vergonha, chega em casa quebrando tudo, bate na esposa, bate nos filhos, não reconhece pai, não reconhece mãe, no dia seguinte não sabe o que aconteceu, não sabe quem quebrou os objetos dentro de casa, enfim, não se lembra de nada do que fez. Eu quero dizer que essa pessoa, ela pode morar em qualquer canto do Brasil e do mundo. 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Porque eu faço enjoar até mesmo porta e calçada de bar. E por mais velho que seja o vício da embriaguez, para mim não tem problema nenhum. Porque foi Deus que me deu o poder. Foi Deus que me deu a sabedoria para fazer qualquer ser humano em cima da terra enjoar a bebida, odiar a bebida igualmente o demônio odeia a cruz. 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
1: Eu te convido nesse momento para pegar um simples copo com água, coloque diante do seu rádio, do seu aparelho de som, que é momento de levarmos o nosso pensamento a Deus e juntos rezemos. Chagas abertas, coração sangrando de tanto amor e bondade, que o sangue do nosso Senhor Jesus Cristo no meu corpo se derrame, para que hoje e sempre eu ande bem vestido, ande bem calçado, ande bem armado com as armas de São Jorge, para que meus inimigos, vivos, visíveis ou invisíveis, tendo pés não me alcancem, tendo mãos não me toquem, tendo olhos não me enxerguem, e nem com o pensamento possa fazer mal algum contra a minha pessoa, e todos aqueles que tentar fazer o mal contra a minha pessoa, ficará debaixo do meu pé esquerdo, assim como ficou o dragão embaixo das patas do cavalo guerreiro de São Jorge. Amém. Você que participou comigo dessa oração, se você sente alguma inflamação por dentro, problemas de gastrite, qualquer problema por dentro, tenha fé em Deus primeiramente, tome uns 3 goles dessa água e tenha fé em Deus que a tua doença há de ser curada. Quem vai te curar não é oração, muito menos a água, é a fé que você tem em Deus. Se você sente enfermidades por fora, você lave a região afetada. Em seguida, você agoa os 4 cantos da sua casa, que servirá para espantar qualquer tipo de demanda espiritual.
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1: E finalizamos por aqui o nosso programa de hoje. Voltamos a se encontrar no próximo programa, se assim o nosso bom Pai nos permitir. Tchau, fiquem todos com Deus e até a próxima, se Deus quiser.
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3: 8:29. 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
1: Quinta-feira, 30 de julho de 2026, está entrando no ar mais uma edição do Café com Notícias. Eu sou Kleber Salles e a partir de agora você vai ficar bem informado as últimas notícias do Brasil e do mundo, né? Agora para você aqui no nosso Café com Notícias. Vamos girando a nossa reportagem agora no primeiro bloco desta edição.
2: A produção de petróleo e gás no segundo trimestre deste ano alcançou a marca recorde de mais de 3 milhões e 340 mil barris de óleo equivalente por dia. O valor é 14,1% acima do mesmo período do ano passado e 3,4% maior que o primeiro trimestre de 2026. Esse desempenho é resultado da entrada em operação de 10 novos poços produtores no segundo trimestre deste ano, sendo 4 na Bacia de Campos e 6 na de Santos. Também houve melhoria na eficiência de 2 navios plataformas. De acordo com a Petrobras, com o aumento da produção, as exportações cresceram, enquanto as importações reduziram no segundo trimestre para o menor volume desde a pandemia. No mesmo período, o fator de utilização das refinarias chegou a 101,2%. A empresa destaca que, diante do cenário de guerra no Oriente Médio e oscilação do valor do petróleo global, a maior utilização do parque de refino tem sido fundamental para ampliar a oferta de derivados no mercado nacional. As vendas no mercado interno mantiveram-se em patamar semelhante ao do primeiro trimestre, já que o aumento da comercialização de diesel e do gás de botijão compensou a retração do consumo de demais produtos.
3: A prévia da inflação oficial do Brasil ficou próxima da estabilidade no mês de julho, de acordo com o IPCA 15, divulgado pelo IBGE nesta terça-feira. A variação do Índice Nacional de Preços ao Consumidor Amplo 15 foi de 0,06%. Os preços foram coletados entre os dias 17 do mês passado e 15 deste mês. A inflação registrada representa uma desaceleração de 0,35 ponto percentual na medição mensal. Dos 9 grupos pesquisados pelo IBGE, o da habitação teve a maior alta, quase 1%. A principal razão é o aumento da energia elétrica de residências, que subiu mais de 3% por causa da vigência da bandeira tarifária amarela e dos reajustes em capitais como Curitiba e Porto Alegre. Por outro lado, a alimentação apresentou a maior queda, deflação de 0,66%. Os preços que mais caíram foram os do tomate e da batata inglesa. Os demais setores variaram entre redução de 0,33% em roupas e alta de 0,28% em saúde. O grupo Transportes registra alta de 0,11%. Apesar do aumento das passagens aéreas, os combustíveis recuaram quase 1%, apesar dos aumentos internacionais do petróleo. Entre as capitais dos estados, a maior variação do IPCA 15 ocorreu no Rio de Janeiro, 0,44%, pressionada pelas passagens aéreas e pela energia. O menor índice ficou em Belém, menos 0,22%, que teve deflação e houve forte redução de preços da gasolina e do açaí. No acumulado do ano, a inflação geral para o bolso do consumidor está em aproximadamente 3,5%, enquanto nos últimos 12 meses acumula pouco mais de 4,5%.
4: O ex-presidente Jair Bolsonaro tem 48 horas para explicar um vídeo exibido na Convenção Nacional do PL no último sábado, prazo dado pelo ministro Alexandre de Moraes do Supremo Tribunal Federal. O vídeo, feito com inteligência artificial, simula a imagem e a voz de Bolsonaro num pronunciamento em apoio à pré-candidatura do filho, o senador Flávio Bolsonaro, à presidência da República. Alexandre de Moraes quer saber se houve descumprimento das regras impostas ao ex-presidente para a prisão domiciliar humanitária. Se sim, Bolsonaro corre o risco de ter essa prisão domiciliar revogada. Se não, pode haver a inelegibilidade de Flávio Bolsonaro por descumprimento da legislação eleitoral. Segundo Moraes, porque pode ficar configurado o uso de deepfake, o que é expressamente proibido pela lei eleitoral, e passar a impressão de que o ex-presidente pode participar da campanha eleitoral, apesar de estar com os direitos políticos suspensos, numa hipótese de desinformação eleitoral. É o que diz o ministro na decisão. Alexandre de Moraes ainda lembra que Bolsonaro, condenado a 27 anos e 3 meses de prisão pela tentativa de golpe, está com os direitos políticos suspensos e proibido de se manifestar política e eleitoralmente, inclusive por intermédio de outras pessoas. Desde março, o ex-presidente cumpre prisão domiciliar humanitária por razões de saúde.
5: Analistas de segurança internacional e colunistas debatem a crescente percepção de que o mundo já vive, ou está próximo de viver, uma terceira guerra mundial. Escaladas simultâneas na Ucrânia e no Irã, que antes seriam vistas como conflitos regionais isolados, agora são interpretadas por muitos como partes de um único e complexo conflito global. O economista Jeffrey Sachs e a especialista Andrea Kendall Taylor, entre outros, apontam para um eixo da desordem e consideram que o planeta está no início de um novo conflito global. A tese ganha corpo com a troca de armas e inteligência entre Rússia e Irã, e a Ucrânia agora trocando tiros diretamente com o Irã. 20 pessoas morreram. Armas e inteligência entre Rússia e Irã. E a Ucrânia agora trocando tiros diretamente.

0: manifestou expectativa por novas medidas dos Estados Unidos contra o ministro do Supremo Tribunal Federal, Alexandre de Moraes. Isso ocorre após o presidente Donald Trump prorrogar sanções contra o Brasil, baseadas na Lei Magnitsky, que pune acusados de corrupção ou violação de direitos humanos. A sanção a Moraes havia sido revogada após uma aproximação entre o presidente Lula e Trump, mas a relação mudou com a imposição de novas tarifas contra o Brasil. A prorrogação das sanções abre uma brecha para a reinclusão do ministro na lista, com possíveis bloqueios de bens em território americano.
1: Fique ligado, daqui a pouco estaremos de volta com mais informações para você dentro do nosso Café com Notícias.
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1: De volta aqui no Café com Notícias, a informação, o destaque para você que nos acompanha nesta quinta-feira. Vamos trazendo mais reportagens nesta manhã.
5: O diretor-geral da OMS, a Organização Mundial da Saúde, Tedros Adhanom, disse que o Sistema Único de Saúde do Brasil é um exemplo para o mundo por garantir atendimento universal a uma população de mais de 200 milhões de pessoas. O diretor-geral da OMS destacou que poucos países possuem um sistema público com cobertura tão ampla e elogiou a atuação do Brasil na Agenda Internacional da Saúde, citando o Acordo Global sobre Pandemias, aprovado neste ano, e a cooperação histórica entre a OMS e a Fundação Oswaldo Cruz. Tedros participou da entrega do dossiê, que marca o início do processo de certificação internacional para a eliminação da transmissão vertical de mãe para filho da hepatite B como problema de saúde pública no Brasil. O documento foi apresentado no Dia Mundial de Luta contra as Hepatites Virais. Segundo ele, o resultado é fruto de anos de trabalho de profissionais de saúde, pesquisadores e comunidades em todo o país. Tedros Adhanom visitou o Hospital Federal do Andaraí, no Rio de Janeiro, nesta terça-feira, durante sua passagem pelo Brasil, para participar da Conferência Internacional sobre HIV/AIDS e de compromissos com o Ministério da Saúde relacionados às estratégias de eliminação de doenças e fortalecimento da cooperação entre a OMS e instituições brasileiras.
6: Mais tempo para renegociar as dívidas. O prazo do programa Desenrola 2.0 foi estendido até o final de agosto. A medida foi anunciada nesta terça-feira. O programa venceria na próxima semana, mas o novo período de vigência vai até o dia 31 do próximo mês. Com a prorrogação, consumidores com pendências financeiras terão cerca de mais um mês para regularizar a situação junto às instituições bancárias, explicou o ministro da Fazenda, Dario Durigan.
7: Esse prazo adicional vai ser importante, inclusive, para que as pessoas que hoje estão tentando acessar os programas de moto, de carro, para trocar sua moto, trocar seu carro, possam resolver eventuais pendências que tem nos bancos previamente, que é usar o desenrola, para depois se enquadrar nas condições para as operações de carro e moto também poderem fazer jus a essas obrigações.
6: Ainda de acordo com Durigan, a extensão do cronograma não demanda novos recursos do Fundo de Garantia de Operações, ou seja, do ponto de vista fiscal ou impacto direto ao Tesouro Nacional, não gera mais custos.
7: Isso não demandará novos aportes ao FGO, então é sem custo adicional do ponto de vista fiscal, e as condições do programa, elas se mantêm as mesmas do que foi originalmente anunciado, então, portanto, não tem nenhuma restrição ou ampliação ou alteração com relação ao que a gente apresentou no novo Desenrola Brasil originalmente.
6: Até agora, mais de 9 milhões de famílias foram atendidas pelo programa. 2,5 milhões renegociaram as dívidas bancárias com pagamento à vista. Mais de 1,5 milhão optaram pelo parcelamento. E 5 milhões de pessoas tiveram o nome de inadimplentes retirados por causa de débitos de pequeno valor, embora a dívida continue para renegociação futura. A expectativa é que, com um mês adicional de prazo, o total de beneficiários do Desenrola chegue a 10 milhões. A publicação oficial da nova data limite deve ser feita até sexta-feira.
8: Em meio a uma crise diplomática, o chanceler argentino, Pablo Kirno, afirmou que o país não romperá relações com o Brasil. Kirno reiterou o apoio do presidente Javier Milei à família Bolsonaro, mas descartou um rompimento institucional entre as nações. A crise teve início após críticas e insultos.

0: Insultos de Javier Milei ao presidente Lula durante uma convenção do PL em São Paulo. Em resposta, o Itamaraty convocou o embaixador argentino em Brasília e chamou de volta o embaixador brasileiro em Buenos Aires para consultas. O Federal Reserve dos Estados Unidos divulgou sua decisão sobre a taxa de juros, um dos eventos mais aguardados pelos mercados financeiros globais. Investidores e analistas acompanham de perto as declarações do presidente da instituição, Kevin Warsh, para entender os próximos passos da política monetária americana. A expectativa é que o Fed mantenha a taxa de juros na faixa atual, mas há uma probabilidade considerável de um aumento em setembro, segundo ferramentas de monitoramento do mercado. A decisão impacta diretamente a economia mundial, especialmente em um cenário de incertezas e riscos inflacionários. Santa Catarina entrou em alerta vermelho de grande perigo para tempestades, com previsão de chuvas intensas, granizo e ventos que podem atingir até 100 km por hora. O Instituto Nacional de Meteorologia, INMET, emitiu o aviso que abrange principalmente as regiões sul e da Serra Catarinense. Moradores são orientados a evitar locais abertos durante as rajadas de vento e a não se abrigar debaixo de árvores, devido ao risco de danos e acidentes. A Defesa Civil já distribuiu lonas em municípios que registraram fortes chuvas e granizo na terça-feira. Nos Estados Unidos, Coach Gray foi condenado à prisão perpétua no estado da Geórgia após cometer 4 homicídios em um tiroteio escolar em 2024. O adolescente de 16 anos havia se declarado culpado por 55 acusações, incluindo os assassinatos de 2 professores e 2 estudantes. A decisão judicial foi influenciada pelos depoimentos emocionados de alunos da Appalachian High School, que contavam o apoio da polícia e de um grupo de motociclistas formado após a tragédia. A sentença não prevê possibilidade de liberdade condicional para Gray.
1: 32 trabalhadores foram resgatados de uma fazenda produtora de café em Perdizes, no Alto Paranaíba, por estarem submetidos a condições análogas à escravidão. A operação foi realizada em 21 de julho por auditores fiscais do trabalho, mas só foi divulgada nesta semana após a conclusão dos procedimentos, da fiscalização e das medidas de proteção às vítimas. A ação contou com a participação do Ministério Público do Trabalho e da Polícia Militar. Segundo a fiscalização, os trabalhadores atuavam na colheita manual de café sem registro em carteira e enfrentavam longas jornadas. A equipe também encontrou falta de água potável nas frentes de trabalho, ausência de banheiros, local inadequado para refeições e descanso, além da falta de equipamentos de proteção e de medidas básicas de saúde e segurança. Após o resgate, o empregador foi notificado a interromper imediatamente a colheita, regularizar os vínculos empregatícios e quitar aproximadamente R$1.090.000 em verba rescisórias, além de indenizações por danos morais individuais e recolhimentos trabalhistas. Os trabalhadores também tiveram acesso ao seguro-desemprego do trabalhador resgatado, benefício pago em 6 parcelas de 1 salário mínimo.
2: Continue ligado, daqui a pouco estaremos de volta com mais informações para você aqui no nosso Café com Notícias desta quinta-feira.
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2: 9:34.
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9: Já estamos de volta aqui no Café com Notícias. A informação, os destaques desta manhã de quinta-feira, você confere agora. Tem mais notícias chegando pra você.
10: Os Estados Unidos prorrogaram por mais um ano a ordem de emergência nacional contra o Brasil, sem estabelecer medidas adicionais. O documento de 30 de julho do ano passado classifica nosso país como uma ameaça incomum e extraordinária. À época da publicação da ordem, os Estados Unidos acusaram o Brasil de supostamente violar a liberdade de expressão de cidadãos norte-americanos e residentes nesse país. Além disso, o governo de Donald Trump afirmou que o governo brasileiro atuava para que as plataformas online censurassem contas de pessoas que estão fora da jurisdição brasileira e para que essas empresas adotassem políticas de moderação que não condizem com a liberdade de expressão. O documento também dizia que o Brasil fazia uma suposta perseguição política contra o ex-presidente Jair Bolsonaro, condenado pelo Supremo Tribunal Federal a 27 anos de prisão por comandar uma tentativa de golpe de Estado no país. Os Estados Unidos afirmam ainda que as ações do governo brasileiro ameaçariam a segurança, a política externa e a economia norte-americana. Essa ordem executiva permitiu ao presidente Donald Trump a adoção de medidas contra o Brasil. No ano passado, quando o documento começou a valer, os Estados Unidos determinaram uma tarifa adicional de 40% sobre os produtos brasileiros. Mas a taxa deixou de vigorar em fevereiro, após a Suprema Corte norte-americana decidir que Trump não poderia impor tarifas contra qualquer país por meio de uma lei de emergência sem aprovação do Congresso. Na época, o presidente Lula afirmou que o Brasil é um país soberano, com instituições independentes e que não aceitaria ser tutelado por ninguém. Por sua vez, o Supremo Tribunal Federal afirmou que o julgamento de Bolsonaro ainda estava em curso e que a corte trataria o caso com independência e com base nas evidências do processo.
6: O Ministério da Saúde recomendou nesta terça-feira que as cidades de Guarulhos, São Bernardo do Campo e São Paulo ampliem a vacinação contra o sarampo. A medida é direcionada para todas as pessoas entre 6 meses e 59 anos de idade e deve ser adotada na campanha de multivacinação, que acontece de 3 de agosto a 1º de setembro. O sarampo é uma doença altamente contagiosa. Até o momento, foram confirmados 14 casos de sarampo no país neste ano, sendo que 11 deles seguem em surto ativo, 2 em São Bernardo do Campo e 9 na cidade de São Paulo. Na tarde desta terça-feira, a Secretaria de Estado da Saúde confirmou mais um caso na capital paulista. De acordo com o Ministério da Saúde, as investigações estão em andamento e, por enquanto, os casos são classificados como de fonte de infecção desconhecida. Segundo a pasta, como o surto foi identificado em uma região de grande circulação de pessoas, inclusive de viajantes de outros países, a transmissão ocasional do vírus é favorecida. A melhor alternativa para se proteger contra o sarampo é tomar a vacina tríplice viral, que protege contra sarampo, caxumba e rubéola e é oferecida de forma gratuita nas unidades básicas de saúde. Neste ano, das mais de 7 milhões de doses distribuídas aos estados e municípios, cerca de 2 milhões e 900 mil já foram aplicadas em todo o país. Por conta da circulação do vírus, a recomendação é que a chamada dose zero seja aplicada em crianças de 6 a 11 meses de idade, grupo que está mais sujeito a desenvolver formas graves da doença. Entre os sintomas do sarampo estão febre alta, manchas vermelhas na pele, tosse, coriza, conjuntivite e mal-estar intenso. Em caso de sintomas, a Secretaria de Estado da Saúde de São Paulo recomenda o atendimento em unidade de saúde para avaliação e orientação sobre exames. Durante a suspeita da doença, a orientação é evitar contato com outras pessoas, já que o sarampo é altamente contagioso e pode ser transmitido por meio de tosse, fala ou espirro. Quem não tem comprovante de vacinação ou está em dúvida sobre o esquema vacinal, deve procurar uma unidade básica de saúde para avaliação da caderneta. A vacina tríplice viral é segura e é possível tirar dúvidas no site vacina100duvidas.sp.gov.br.
7: Nos Estados Unidos, Colt Gray foi condenado à prisão perpétua no estado da Geórgia após cometer 4 homicídios em um tiroteio escolar em 2024. O adolescente, de 16 anos, havia se declarado culpado por 55 acusações, incluindo os assassinatos de 2 professores e 2 estudantes. A decisão judicial foi influenciada pelos depoimentos emocionados de alunos da Appalachian High School, que contaram com o apoio da polícia e de um grupo de motociclistas formado após a tragédia. A sentença não prevê possibilidade de liberdade condicional para Gray.
11: Senadores democratas dos Estados Unidos acusaram o governo Trump de promover teorias conspiratórias sobre as eleições do Brasil. A denúncia surge após uma reportagem do Washington Post revelar que o governo americano planejava enviar funcionários para questionar a integridade das urnas eletrônicas brasileiras. Os senadores que fazem oposição a Trump repudiaram veementemente o plano, destacando a preocupação com a interferência em processos democráticos de outros países. Uma nova pesquisa Quest divulgada apresenta o panorama da corrida presidencial de 2026 em 7 estados brasileiros. Os levantamentos indicam que o presidente Lula está à frente na Bahia, no Pará e em Pernambuco. Já Flávio Bolsonaro lidera no Paraná, enquanto Minas Gerais, Rio de Janeiro e São Paulo registram empates técnicos no primeiro turno. A pesquisa oferece um vislumbre das preferências do eleitorado em regiões estratégicas do país.
12: A Polícia Federal realizou uma operação no Pará, resultando na apreensão de escavadeiras e no fechamento de um garimpo ilegal. As máquinas foram encontradas em uso em 2 pontos de garimpo na região de Santa Maria das Barreiras. A polícia abriu um inquérito para identificar os responsáveis e financiadores da atividade ilegal que causa graves danos ambientais e sociais na Amazônia.
13: A dívida pública federal do Brasil registrou um aumento de 2,61% em junho, alcançando a marca de 9,268 trilhões, conforme divulgado pelo Tesouro Nacional. O período foi marcado por uma elevação nos custos para o governo, refletindo o cenário econômico atual. Os títulos indexados à Selic, que são mais procurados por investidores em momentos de volatilidade do mercado, continuaram em alta, representando 49,3% do total da dívida. O plano de financiamento do Tesouro prevê que esses papéis devem compor entre 46% e 50% do estoque da dívida neste ano.
14: Fique ligado, daqui a pouco, depois do intervalo, estaremos de volta com o último bloco do Café com Notícias desta quinta-feira. A gente volta já já.
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18: 9:47.
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5: Já estamos de volta. Esse é o nosso Café com Notícias. Os destaques desta quinta-feira você confere aqui na nossa programação.
6: Previsão do tempo para quinta-feira, 30 de julho de 2026. Região Centro-Oeste. Em Goiânia, Goiás, o dia vai ser de céu claro, mas as nuvens aparecem pela manhã. Os termômetros registram mínima de 16 e máxima de 33 graus. A umidade relativa do ar gira em torno de 60 a 20%. Brasília, capital federal, apresenta céu encoberto. A temperatura mínima é de 14 e a máxima de 30 graus. A umidade relativa do ar é de 70 a 20%. Região Nordeste. Fortaleza, Ceará, vai ter uma quinta-feira predominantemente de céu claro. A temperatura marca mínima de 26 e a máxima de 30 graus. A umidade relativa do ar vai de 90 a 50%. Ceará, Mirim, Rio Grande do Norte. Sopra velhinhas diante de um céu com muitas nuvens, principalmente nos períodos da manhã e da noite. A temperatura mínima é de 21 e a máxima de 31 graus. A umidade do ar varia de 90 a 45%. Região Norte. Em Manaus, Amazonas, a quinta-feira vai ser de céu nublado, mas sem previsão de chuva. A temperatura mínima é de 26 e a máxima de 35 graus. A umidade do ar é de 90 a 30%. Porto Velho, Rondônia, tem previsão de céu encoberto. A temperatura mínima é de 24 e a máxima de 35 graus. A umidade relativa do ar é de 90 a 30%. Região Sudeste. Em São Paulo, capital paulista, a previsão é de céu encoberto. Os termômetros registram mínima de 15 e máxima de 23 graus. A umidade relativa do ar vai de 100 a 60%. Curvelo, Minas Gerais, comemora aniversário nesta quinta-feira sob céu encoberto. A temperatura mínima é de 15 e a máxima de 31 graus. A umidade relativa do ar é de 70 a 20%. Região Sul. Em Florianópolis, Santa Catarina, a quinta-feira vai ser de céu encoberto, sem previsão de chuva. Os termômetros registram mínima de 14 e máxima de 20 graus. A umidade relativa do ar oscila entre 90 e 70%. Em Porto Alegre, Rio Grande do Sul, a previsão aponta para céu encoberto. Os termômetros registram mínima de 14 e máxima de 20 graus. A umidade relativa do ar fica entre 100 e 70%. Você ouviu a previsão do tempo para esta quinta-feira, 30 de julho de 2026. Com informações do IBGE Cidades e do Instituto Nacional de Meteorologia, INMET.
7: Os estados da região sudeste acumularam de 322 bilhões e 400 milhões de reais em despesas públicas entre 1º de janeiro e 22 de julho deste ano. O dado é da plataforma Gasto Brasil, desenvolvida pela Confederação das Associações Comerciais e Empresariais do Brasil, a CACB, em parceria com a Associação Comercial de São Paulo. No Espírito Santo, as despesas públicas somaram 18 bilhões e 400 milhões de reais no período. O valor representa 8,76% do Produto Interno Bruto Estadual de 2025. Em Minas Gerais, os gastos chegaram a cerca de 73 bilhões de reais, o equivalente a 7,5% do PIB mineiro registrado no ano passado. No Rio de Janeiro, as despesas públicas já alcançaram em 2026 quase 66 bilhões, ou 5,6% do PIB estadual no último ano. Já em São Paulo, os gastos somaram mais de 165 bilhões de reais no período analisado, valor que corresponde a 4,8% do PIB paulista de 2025. Segundo o presidente da CACB, da Federação das Associações Comerciais do Estado de São Paulo e da Associação Comercial de São Paulo, Alfredo Cotait Neto, a plataforma foi criada para ampliar a transparência das contas públicas e facilitar o acesso da população às informações sobre como os recursos são utilizados.
8: Há 20 anos atrás, nós criamos o Impotômetro, que é, na verdade, uma forma de você mostrar para a sociedade quanto nós estamos pagando de impostos, quanto o governo estava arrecadando de impostos, para que a sociedade civil ganhasse essa consciência. Mas faltava mostrar para a população para onde ia esses recursos. Criamos o Gasto Brasil, que é uma ferramenta para que cidadão, para que a população tomasse conhecimento de aonde e de como estavam sendo gastos as despesas da União, Estado e Município.
7: O presidente da Federação das Associações Comerciais e Empresariais do Estado de Minas Gerais, Valmir Rodrigues, afirma que a plataforma também contribui para ampliar o acesso da sociedade a informações qualificadas sobre os gastos públicos.
9: Essa iniciativa da CACB de mostrar de forma clara através do Gasto Brasil é muito importante, porque nós precisamos ter transparência, nós precisamos informar, porque a informação de qualidade faz com que as pessoas tenham mais preparos para analisar e entender os rumos que elas querem para o país.
7: Com esse objetivo de ampliar a transparência e qualificar o acesso às informações, CACB e Confederação da Agricultura e Pecuária do Brasil lançam no dia 11 de agosto, na Câmara dos Deputados, novas funcionalidades do painel Gasto Brasil. A atualização incluirá recortes econômicos, detalhamento dos gastos por população.
10: O presidente da Confederação Nacional da Indústria, a CNI, Ricardo Alban, se reuniu nesta segunda-feira, 27 de julho, com o vice-presidente da República, Geraldo Alckmin, para discutir a sétima missão da nova Indústria Brasil, a NIB, voltada à internacionalização da cadeia produtiva nacional. O objetivo é reduzir os impactos das tarifas adicionais impostas pelos Estados Unidos sobre as exportações brasileiras. Alckmin reforçou que o governo dará suporte às empresas afetadas pelas tarifas por meio de um pacote de 18 bilhões e 500 milhões de reais em linhas de crédito.
9: Então, conversamos sobre a necessidade de manter o diálogo, manter a negociação, de outro lado, diversificar, buscar novos mercados, atender as empresas afetadas. Então, o crédito é importante são 18,5 bilhões para capital de giro, bens e capital, investimentos, enfim.
10: Segundo Ricardo Alban, a CNI atuará em conjunto com o MDIC na formulação da iniciativa, que contará com a participação do SESI, do SENAI e das Federações Estaduais da Indústria para apoiar a internacionalização das empresas brasileiras.
9: O vice-presidente Alckmin, juntamente com o MDIC, acham bastante interessante essa revisitação nas missões da Níbia para a discussão de uma sétima missão, para programas vinculados, como temos Brasil mais produtivo, talvez temos um Brasil mais exportador.
10: Para Alckmin, as medidas precisam ser implementadas o mais rápido possível, uma vez que o comércio exterior está diretamente ligado à geração de empregos e investimentos no país. Ricardo Alban ressalta que, em breve, será criado um grupo de trabalho coordenado pela CNI, reunindo os setores industriais mais impactados e as federações estaduais da indústria com atuação no comércio exterior. O MDIC ficará responsável por articular os órgãos públicos que participarão da iniciativa.
5: Termina aqui mais uma edição do Café com Notícias, com a apresentação e a produção de Kleber Salles e com a participação da nossa equipe de rádio jornalismo. O Café com Notícias volta amanhã. Um forte abraço para você e até lá.
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12: 10 horas.
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3: Opa, tamo no ar, bem-vindos, bom dia, show da manhã, J Lu por aqui na sua boa comunicação, recheada de muita coisa boa, tem notícias, tem bate-papo, tem bastidores, tem fofoca, tem horóscopo, tem você ligado, sempre com a melhor, daqui a pouquinho tem também a sua participação, bom dia, chega mais, curte em volume alto a melhor, tamo junto, na número 1. É hora da alegria.
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0: Mais um bloco legal no seu Super Show da Manhã. Ótimo dia pra você no trabalho, em casa, onde estiver, de folga, de lazer. Tamo junto e misturado na melhor programação no seu Show da Manhã. Já já vou retornar com muito mais e ainda trazer o seu horóscopo, o guia astral que você sempre espera aqui no Show da Manhã. Até já, já volto.
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2: Fala, gente! Nós estamos chegando aqui na nossa rádio preferida. Maravilha de programação, hein, Chuchu? Como é que você tá? Tudo bem? Tudo certo? Tudo beleza? Vamos lá, porque tem notícia do mundo dos famosos, né? Hoje é quinta-feira, véspera de final de semana, dia 30 de julho de 2026. Eu sou o Cauê e a gente começa falando sobre uma notícia que, olha, deu o que falar, gente. O Davi Brito, lembra dele? O campeão do Big Brother lá, 2024? Gente, ele se casou e não falou pra ninguém. Nem a mãe foi convidada, olha isso. O casamento secreto do Davi Brito com a influenciadora Emily Araújo continua rendendo muita polêmica, viu? Depois das acusações de uma suposta traição, um novo capítulo chamou a atenção. A própria mãe do Davi revelou que não foi convidada para o casamento e descobriu a notícia pelas redes sociais. Durante uma transmissão ao vivo, a Elisângela Brito, a mamãe dele, apareceu bastante emocionada, dizendo que ficou surpresa ao saber da cerimônia pela internet. Ela disse que ninguém da família foi avisada e sequer imaginava, né, que o filho iria se casar naquele momento. Em lágrimas, tadinha, a Elisângela desabafou, dizendo que a atitude do filho a machucou muito e afirmou que, se não foi convidada para o casamento no civil, também não tinha interesse em participar de uma futura cerimônia religiosa ou festa. Ela ainda contou que conhece a Emily há apenas alguns meses e reforçou que ficou tão surpresa quanto os fãs, né? Bom, até então, o Davi Brito não se pronunciou sobre as declarações aí da mãe, né, gente? E pelo visto, o casamento já começou cercado de repercussão, viu? E agora, a maior expectativa é saber se a mãe e o filho vão conseguir fazer as pazes. Que coisa, né, gente? Impressiona, tadinha da mamãe, né? E o nosso Fofocando volta daqui a pouquinho, já já, pra falar pra vocês uma atualização sobre o ex-marido da filha da apresentadora Ana Maria Braga, o Badarí Gonzalez. Gente, uma nova polêmica tá rolando aí sobre o nome desse menino, hein? Daqui a pouco eu conto pra vocês os detalhes. Continue aqui na melhor programação do Brasil e até daqui a pouco.
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3: 10h20.
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2: Voltamos com muito mais participação. Você interagindo, participando, interagindo, fazendo o som rolar por aqui. Sempre na melhor programação do Show da Manhã. Aumenta o volume, mais uma batalha de música aí na área. Bom dia.

0: Esse é o seu show da manhã, recheado de muita música boa. De você, do melhor ouvinte do Brasil, dá um trabalho? Onde está? Me conte, dá uma zapiada aí. Daqui a pouquinho vou trazer mais participação e uma playlist que vai desfilar top pra você. Segura aí, show da manhã, volta já.
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2: Olá, tudo bem? Chegando para você o nosso Esporte Agora de hoje com a minha apresentação, locutora Patrícia. E um dos maiores nomes da história do futebol da Alemanha já está pensando em pendurar as luvas. Aos 40 anos, o goleiro Manuel Neuer admitiu em entrevista ao jornal alemão Bild que esta deve ser a sua última temporada como atleta profissional. Ele está realizando a pré-temporada com o Bayern de Munique na Alemanha e renovou seu vínculo até junho de 2027. Com um contrato curto, o veterano já vê a aposentadoria dos campos de futebol como o próximo passo a ser dado.
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3: 10:37.
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15: 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Bom dia, cidade. Aumenta o volume. 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

0: Esse é o seu show da manhã, recheado de muita música boa. De você, do melhor ouvinte do Brasil, dá um trabalho? 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Me conte, dá uma zapiada aí. Daqui a pouquinho vou trazer mais participação e uma playlist que vai desfilar top pra você. Segura aí, show da manhã, volta já.
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2: Fala, gente! Tudo bem? Nós estamos de volta aqui na nossa rádio preferida, Maravilha Chuchu. Hoje é quinta-feira, véspera de final de semana, dia 30 de julho. Vamos lá para a segunda de hoje do Fofocando. A gente vai falar agora sobre mais uma polêmica envolvendo Badarick Gonzalez. É o ex-marido da Mariana Mafez, que é a filha da apresentadora Ana Maria Braga. É, gente, deu o que falar nos últimos dias. O colombiano foi preso lá em Minas após ser acusado de furtar uma joia durante uma festa. Uma festa rave, aquelas que vira dia e noite, sabe? Realizada lá na cidade de Cachoeira Alta. De acordo com informações do boletim de ocorrência, ele teria perguntado qual era a peça mais valiosa de uma barraca, pegado o objeto e fugido. Simples assim, né? Horas depois, ao retornar ao evento para buscar os seus pertences, ele foi reconhecido por seguranças e detido até a chegada da polícia. Ainda de acordo com a ocorrência, os policiais encontraram a joia dentro do veículo dele, além de uma faca e um facão. Jesus! Após a prisão, uma foto feita durante o exame de corpo de delito mostrou Badarick com hematomas e ferimentos na cabeça. Em depoimento, ele afirmou que foi agredido por populares com socos e chutes antes da chegada da polícia. Além da acusação, né, de furto, outras pessoas que estavam no evento registraram denúncias por suposta importunação sexual, ameaça e agressão física. Apesar de ter sido liberado, ele vai responder o processo em liberdade, cumprindo medidas cautelares determinadas pela justiça. A Mariana Mafez mantém, né, medidas protetivas e segue afastada do ex-companheiro. Que coisa, ele foi acusado de agredir ela também, né? Gente do céu, que babado, hein? Ai, meu Deus do céu. Tem que ver quem coloca dentro de casa, né, gente? Que coisa. E ó, o nosso Fofocando volta daqui a pouco com a última de hoje para falar do Neymar. O Neymar deu um pronunciamento que deixou muita gente triste, né? Depois de 16 anos defendendo a camisa da seleção brasileira, ele disse que a sua história com o Brasil chegou ao fim. Daqui a pouco eu vou contar o que aconteceu, como foi, os detalhes. Então continue aqui na melhor programação do Brasil. Vai curtindo e até daqui a pouco.
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3: 10h57.
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0: Mais um bloco legal no seu Super Show da Manhã. Ótimo dia pra você no trabalho, em casa, onde estiver, de folga, de lazer. Tamo junto e misturado na melhor programação no seu Show da Manhã. Já já vou retornar com muito mais e ainda trazer o seu horóscopo, o guia astral que você sempre espera aqui no Show da Manhã. Até já, já volto.
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2: E a história de Neymar com a seleção brasileira chegou ao fim. A confirmação da aposentadoria do jogador em partidas pela equipe nacional foi confirmada após a vitória do Santos sobre a Universidade Central. Na passagem pela zona mista, o camisa 10 disse que não vai mais defender a camisa do Brasil. A Copa do Mundo de 2026 foi a quarta de Neymar. Meu momento na seleção brasileira já foi. Fiz história, fui muito feliz, dei meu sangue, minha vida. Sempre briguei e lutei pela amarelinha, mas agora eu não quero mais, disse o jogador após o triunfo de 4-2 que garantiu o Santos nas quartas de final da Copa Sul-Americana.
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3: 11:14.
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1: Esse é o seu show da manhã, recheado de muita música boa. De você, do melhor ouvinte do Brasil, dá um trabalho. Onde está? Me conte, dá uma zapiada aí. Daqui a pouquinho eu vou trazer mais participação e uma playlist que vai desfilar top pra você. Segura aí, show da manhã, volta já.
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3: Fala, meus amores, minhas amoras. Tudo bem, Chuchuzinho? Vamos lá, vamos terminar nosso Fofocando de hoje. Delícia de quinta-feira, né? Hoje dia 30. É 30 de julho, já tá terminando o mês também, hein? Bom, a última de hoje é sobre o Neymar. Os fãs do Neymar aí, do futebol do Neymar, ficaram tristes com ele, né? O Neymar, gente, anunciou que a sua história com o Brasil chegou ao fim, tá? A declaração foi feita após a vitória do Santos sobre a Universidade Central pela Copa Sul-Americana na última terça-feira, na saída da Vila Belmiro. O camisa 10, ele disse que acredita ter encerrado seu ciclo na seleção e que não pretende disputar a Copa do Mundo de 2030. Emocionado, Neymar disse que sempre deu sangue pela amarelinha e que viveu momentos inesquecíveis representando o país. A despedida aconteceu na Copa do Mundo de 2026, na derrota por 2-1 para a Noruega, lá nas oitavas de final. Na ocasião, Neymar ainda marcou o único gol brasileiro de pênalti, né, mas não conseguiu evitar a eliminação. Ao todo, o craque encerra sua trajetória com 130 jogos, 80 gols e 58 assistências.

0: assistências pela seleção brasileira, além de 4 participações em Copas do Mundo, 2014, 18, 22 e 2026. Mesmo sem conquistar o tão sonhado título mundial, o Neymar está deixando teu nome aí marcado na história como um dos jogadores que... dos maiores jogadores que já vestiram a camisa da seleção brasileira. E aí, gente, será que ele não joga mesmo? Será que ele muda de ideia? O que vocês acham, hein? Acho que já deu, né? É uma pena, mas já deu. E o nosso Fofocando fica por aqui, ó. Eu volto, hein? Amanhã, sexta-feira, aqui na nossa rádio. Forte abraço pra você, um beijo, se cuida, juízo. E até lá, hein? Tchau, fui!
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2: 11:33
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0: 11:53.
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2: Meio-dia e quatro.
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0: Boa tarde a todos os ouvintes daqui da Rádio Senhora FM. Está entrando no ar mais um programa informativo sindical do Sindicato dos Trabalhadores e Trabalhadoras Rurais do município de Sanharó. Hoje, na apresentação, o amigo de vocês, o Negro Nita. Do meu lado aqui está a nossa amiga Solange Monteiro, que daqui a pouco vai dar seu boa tarde também. Aproveitando hoje para dizer, Solange, que foi motivo de muita alegria e ainda está sendo motivo de muita alegria que está acontecendo a reunião ainda do Sindicato dos Trabalhadores e Trabalhadoras Rurais de Sanharó. Só para vocês terem uma ideia, hoje foi entregue 15 aposentadorias, fora os benefícios, fechando assim um ciclo esse mês até o dia 30, o dia de hoje. 52 entre aposentadorias e benefícios, LOA, BPC, 52 pessoas contempladas. Isso são 52 famílias de Sanharó que a partir desse mês vai ter seu saláriozinho garantido para ajudar nas despesas de suas casas. E isso é muito importante, que é um dinheiro, Solange, que entra no município. E isso vai fortalecendo o comércio, vai trazendo mais dignidade às pessoas. Então está de parabéns à equipe do Sindicato Rural de Sanharó. Inclusive depois nós vamos falar mais sobre isso. E agora, boa tarde, minha amiga Solange.
1: Boa tarde, Nita. Boa tarde a todos que nos escutam. Boa tarde a todos que nos escutam. Pronto, melhorou. É que eu falo baixo mesmo, mas junta tudo. Boa tarde a todos que nos escutam. Obrigada por estar aqui, né? Eu esqueço às vezes de agradecer, mas obrigada a Renato que nos cedeu esse espaço. E obrigada a todos que estão nos ouvindo, em especial nos sítios, né? As comunidades vizinhas, o pessoal, né? Nossa amiga Nalva, de Boi Manso, Marlene, Cita da Moça, Ilma de Caianinha. Eu vou ter que trazer uma lista, porque tem muita gente
0: do estado. A nossa amiga Bia, lá da Coab, Micheline, é tanta gente, principalmente Bia, os cuidadores, né? Que Bia são pessoas do Instituto da Sol, né?
1: Bia estava na reunião, foi a primeira cara que eu vi quando cheguei. Foi Bia, lá na reunião, digo, olha.
0: Isso é muito importante, a reunião do sindicato, Solange. Eu costumo dizer que é um encontro do povo da zona rural uma vez por mês, porque vem gente de todas as comunidades e é lá no sindicato, as pessoas fazem questão de chegar mais cedo e ali ficar conversando, interagindo uns com as outras pessoas e é aquela troca de informação, de cordialidade. Isso é muito bom. Às vezes, pessoas que passou tanto tempo sem se verem, e quando chega na reunião do sindicato é um encontro diferente. E hoje mesmo eu encontrei lá no sindicato, aliás, eu acompanhei um encontro de um pessoal que fazia 32 anos que tinha se visto e se encontraram hoje lá no sindicato. Então isso é muito importante, as pessoas estão lá se encontrando e isso é muito bom. Solange, eu queria também aproveitar e já mandar aqui um abraço para as pessoas que estão ouvindo, a nossa amiga Dida lá do Sítio Cova dos Caboclos, o pessoal do Lagoa do Cercado, o pessoal da Igreja Assembleia de Deus, que tem muita gente ouvindo, inclusive o nosso irmão Juscelmo, Claudiane lá na Coab, Jonatas e Jonas, né? São sobrinhos lá e irmão de Marlene. Esse pessoal, o pessoal também de Zé Matheus, lá na Lagoa do Cercado, lá no bar do Menino de Cleto, né? Tá todo mundo lá ligado. O nosso amigo Diego e seus irmãos e gêmeos, Ramon e Raí, né? Que são agricultores, tá pesado lá na Lagoa do Cercado. Meu irmão Marcelo, Toninho lá do Alto. Então, essas pessoas estão ouvindo, pessoal, o nosso pessoal das associações, Cicinho lá do Mungu, a nossa amiga Ney. Nem de dito, né, que trabalha na Compesa, mas tira um tempinho para, durante a hora do almoço, ouvir o programa informativo do Sindicato dos Trabalhadores e Trabalhadoras Rurais de Sanharó. Até porque Nem também é presidente da Associação São José. Também nesse final de semana aconteceu a festa do agricultor das comunidades, né? Que cada ano é numa comunidade, dessa vez foi em Água Branca. Eu não tive a oportunidade de estar lá, porque tem outros afazeres, mas foi de grande relevância, Solange. Lá o evento, falado por todo mundo, hoje estava sendo muito comentado. E no próximo ano já vai ser na comunidade, a Associação do Sítio Cova dos Caboclos, é quem vai fazer a festa o ano que entra do Dia do Trabalhador Rural. Mas também eu queria aproveitar aqui, Solange, e dizer do grande evento que foi, hoje está com 8 dias, na Câmara de Vereador. Até já queria agradecer ao presidente da Câmara e os vereadores por ter cedido o espaço, e além disso, os funcionários que ficaram lá para dar toda a assistência. Muito obrigado mesmo, de coração. Foi a entrega do troféu Astrogildo de Matos, né, Solange?
1: Isso, Neta. Contamos com a participação do pessoal das associações e de alguns amigos locais. Foi uma coisa que foi meio que de improviso. Tivemos tempo de convidar mais pessoas, mas não tem problema. Quem não pôde vir, entrou em contato, alguns alegaram o motivo, principalmente campanha eleitoral, né? Fica difícil do pessoal vir, mas fomos informados e iremos até vocês para entregar o troféu Astrogildo de Matos.
0: Sim, inclusive a gente tem muitas outras comunidades que a gente vai passar nessas comunidades, né, como a gente já falou antes, para dar aquela assistência. Por quê, Solange? Eu costumo dizer direto que a gente está na era da inteligência artificial e o pessoal ainda anda no analógico, principalmente quando se trata de projetos de associação.
1: Mas aí é onde vai estar o destaque do Instituto da Sol, né? Que o Instituto da Sol é de assistência social, sustentabilidade, meio ambiente e animais. Então a gente vai poder dar todo o suporte às associações quanto a projetos. Nós vamos fazer assessoria para esses projetos, encaminhar tudo que for necessário, o Instituto pode fazer dentro do nosso regulamento. Então, vai ser uma coisa muito boa, porque, pelo que eu vejo aqui, né, eu estou aqui mais ou menos 3 anos, e a falta de informação aqui é muito grande. Inclusive, para mim, foi complicado. Hoje em dia, eu tenho mais uma luz, porque encontrei com Nita, que sabe já tudo de projetos, sabe o caminho das pedras. Então, a gente se juntou, e dentro do meu projeto, né, que é um projeto do governo do estado, a gente pode fazer tudo isso para as associações também, né?
0: Inclusive, Solange, está aberto um edital. Eu queria avisar as associações que queiram andar para fazer projeto, esse é só para associações rurais, tá? Tem um edital aí do governo do estado com os projetos a partir de 200 mil até 1,5 milhão de reais para plantar árvores. Então, as associações, vai fechar já agora, no dia 7 de agosto. Está se fechando também amanhã o edital do governo federal e do BNDES, que é um montante de 15 milhões de reais para dividir em projetos a partir de 500 mil reais até 2 milhões e meio de reais. E qualquer associação pode fazer esse projeto. É uma pena que as pessoas não estão preparadas para isso, e a maioria não sabe concorrer a edital, não sabe nem, na verdade, o que é isso. Então, as associações, a grande maioria, ainda fica estendendo a mão para o pessoal do município, que pouco se preocupa com isso. Então, a gente estamos aí, o pessoal é só nos procurar, né? Que a gente sempre está acompanhando a questão de editais. Vai surgir um também agora de assistência social, que vai abrir agora em agosto, com um prazo de 18 dias, acredito dia 1º de agosto, terminando dia 18, de assistência social em comunidades. Então, o edital está lá mostrando o perfil de quem pode concorrer, e é isso. a gente pode fazer esse acompanhamento, se alguma associação tiver interesse. E isso é um dos trabalhos já feitos pelo Instituto da Sol, que está aí pronto para conversar com as associações. E é muito importante isso. Quero aproveitar e abraçar mais uma vez e parabenizar a equipe do Sindicato dos Trabalhadores e Trabalhadoras Rurais. É impressionante, como eu estava falando hoje lá na reunião do sindicato, desde os meus 8 anos que eu acompanho as reuniões do sindicato, porque meu pai não sabia ler nem escrever e me botava no cavalo e trazia para a reunião do sindicato, que era para eu ler as coisas para ele. Então, desde 1980 que eu acompanho as reuniões do sindicato em Sanharó, e eu ainda não vi uma equipe tão perfeita. Dizem que não existe equipe perfeita, mas Sanharó posso dizer que tem uma equipe perfeita de trabalho, essa nova equipe do Sindicato dos Trabalhadores e Trabalhadoras Rurais de Sanharó. Além de serem muito técnicos, competentes, humanos na questão do atendimento, faz por gosto, porque eles não têm salários. Ali eles ganham uma gratificação que o sindicato dá. Eles ganham uma gratificação, elas, principalmente elas, e está ali. Hoje fechou com 30 benefícios de pessoas que não é do campo. Porque o sindicato, na verdade, era para trabalhar só pelo agricultor e a agricultora. Mas a credibilidade está tão grande dentro do sindicato que mesmo o povo urbano, de trabalhos urbanos, e que não tem nenhum vínculo com a agricultura, está procurando o sindicato, e o sindicato está fazendo esse trabalho à parte, de tão competente que é a equipe. Tá certo? Eles são altamente preparados. Então, hoje foi entregue o benefício urbano, fechando assim esse ano 30 benefícios, na verdade 32 benefícios, que não é ligado ao meio rural, urbano, porque para você ver o tamanho da competência de uma equipe dessa. Além do mais, Solange, desde 1980 que o sindicato lutava para possuir um trator. Falava-se na época do trator cinquentinha, hoje nem existe mais esse tipo de trator. E nos últimos 4 anos já tem 2 tratores novos, com vários equipamentos, e a partir desse mês que entra, vai chegar a qualquer momento mais outro trator para fazer 3, já está vindo por aí, com a história, mais uma retroescavadeira. Então, isso é o valor de uma equipe, Solange, quando trabalha em união, e é uma verdadeira sinergia dentro do Sindicato dos Trabalhadores e Trabalhadoras Rurais, mesmo no afastamento de Renato por causa da candidatura. Obrigada. Mesmo com a candidatura de Renato, né, que ele está afastado durante esse período eleitoral, a equipe tem feito um trabalho brilhante. Mas Solange, eu queria te pedir para tu me falar mais um pouquinho como é que está o trabalho com os cuidados, principalmente com os animais, se o pessoal estão ajudando, se ainda é quase tudo do seu próprio bolso, como é que está sendo o bazar?
1: Então o bazar na terça-feira, Anitta, que é doações, mas a maioria das doações vem de fora. Vem de Recife, de amigas minhas, de pessoas minhas lá. Mas aqui em Sarol, realmente, as doações são pouquíssimas. Inclusive, pessoal, terça-feira tem bazar, chegou novidades de Recife, viu? Mas, assim, ajuda mesmo esses dias que a gente vem aqui vindo à rádio, pedindo ajuda. Pessoa física mesmo, você que pode contribuir com qualquer valor, não teve adesão nenhuma. Problema muito, né? Essa semana mesmo eu tive que levar uma cachorrinha para tratar a provável sinomose, se gastou bastante. Teve consulta, medicação. Outro, um gato, uma gata que precisa extrair os dentinhos, está com estomatite. Medicação, tudo muito cara, né? Então a gente pede ajuda. São poucas as pessoas que nos ajudam.
0: Em média, quanto um medicamento e uma extração de dente de um felino, de um gato?
1: Essa extração, porque é para protetor, e o veterinário é top, é nosso amigo da causa, ele cobrou R$150, mas no normal é R$300.
0: Fora a medicação?
1: Fora a medicação, não. É a medicação que ele passou, eu digo, o senhor está doido? 10 comprimidos, R$350. Eu não tive condições de comprar. Eu estou dando outra, porque realmente fica muito pesado.
0: Eu pergunto isso para as pessoas começarem a entender o que é a luta de vocês, vocês cuidadoras, e são muitos animais de rua que elas protegem. O sonho das meninas não é só fazer castração, ter de cuidar deles na rua, mas o sonho de vocês é ter um local para botar esses animais, para realmente poder tirar eles da rua, não é isso, Solange?
1: Exatamente, Nita. O meu sonho é um santuário, né? É porque é muito triste. Eu estou com a cachorra agora mesmo que eu estava para soltar nas ruas pedindo ajuda para adoção. Ela é cega, ela perdeu um dedinho da pata de uma infecção muito grande. 3 meses ela está comigo. Aí imagina você pegar, agora está com problema de pele e ter que soltar nas ruas. Aí nas redes sociais muitas críticas. Críticas tem bastante. Mas alguém para dizer assim, ó, tá aqui 10 centavos para ajudar? Ninguém. Ninguém, especialmente o pessoal daqui, gente. É muito triste para um protetor cuidar de um animal e depois ter que soltar em ruas. Esse não é o primeiro. Esse é apenas resolver divulgar na internet, nas redes sociais, para ver o que era que dava. Então, foi uma chuva de críticas. Né, mas nada mais. E é muito triste. A gente solta porque quer, não. A gente solta porque é preciso. Eu não tenho canil. E nem quer ter um canil. Quer ter um espaço onde a gente possa ter um centro veterinário. Porque é um projeto grande do Instituto. Né? Então a gente vai trabalhar com animais, com pessoas, que também nesse sonho existe o lado também dos velhinhos, como eu chamo, os meus velhinhos, que vai ter área de ação social, com horta, com hidromassagem, com tudo que for direito, a piscina para hidromassagem, no caso, né? Hidroginástica, ai Jesus, eu estou trocando, acho que é porque eu estou precisando de uma massagem. Estou misturando. Mas é isso, gente, é um projeto muito grande, só que o que está acontecendo aqui em Ceará, está acontecendo algumas castrações, sim, mas tudo sendo devolvido às ruas. Eu levei uma para castrar, voltou 4. Que saiu acompanhando, né, que foi para castrar. Quer dizer, não tem um local para... Se esses cachorros são acolhidos, castrados, microchipados, coloca-se para adoção. Aí a gente fica um tempo. Se não achar ninguém para adotar durante aquele tempo, né, fazemos feira. É isso que tem que acontecer. Aí realmente volta para a origem. Mas aí você vai ter um controle, porque ou ele vai estar microchipado, ou ele vai estar com QR Code, para saber se aquele animal realmente é de rua, entre aspas, né? Porque sempre vai ser alguém que soltou lá ou foi abandonado. Mas a gente, pelo menos, teria uma noção. Isso aqui não existe nem parecido, né?
0: E outra coisa que eu queria informar também ao pessoal, que esse trabalho que as meninas protetoras e os protetores fazem é muito importante. E principalmente nesse negócio de você já pensou, se vocês não estivessem cuidando desses animais, quanto de doença esses animais, o que sofre, e também tem zoonoses que pode passar até para o ser humano. E vocês estão fazendo esse trabalho com um esforço total de vocês, que na verdade existe uma lei aí, eu não vou passar aqui o número da lei ainda, que vai para, está com muito pouco, está com, acredito que menos de 30 dias, eu estava acompanhando pela Voz do Brasil, que eu escuto a Voz do Brasil todos os dias, que vai, as prefeituras vai ter, dos municípios vai ter que arcar com cerca de 80% dos gastos com esses animais, e vai ter que cada cidade ter seu centro centro de acolhimento para esses animais. porque só os protetores estão fazendo um trabalho muito importante. Isso não é só em Sanharó, é no Brasil inteiro. Pena que a grande maioria do pessoal de Sanharó não vê isso, né? Não para para ver isso. Eu passei aqui uma informação.
1: O animal de rua, ele é invisível, né? Ele só não é invisível aos protetores, que fazem por amor. Nós fazemos por amor. Então, essa lei que Nita está falando, passou agora no Supremo, que obriga as prefeituras. Espero que o gestor atual, não só ele, todas as prefeituras, que realmente abracem a causa. Não que seja só por lei, não. Minha gente, a gente precisa disso aqui faz muito tempo. É um projeto que teve que chegar ao Supremo para se tomar alguma decisão. Então, não vamos empurrar com a barriga, não. Vamos agilizar.
0: E só uma informação aqui, Solange, que as pessoas não percebem, a grande maioria das pessoas, é que no Brasil, para cada 3 pessoas tem um cachorro. Para cada 8 pessoas tem um gato. Só que é no Brasil. Então as capitais criam pouco para o volume de gente. Em 2013, a gente fez um levantamento. Tá certo? Não foi um levantamento, a gente fez uma parte do levantamento e fizemos o cálculo. Em 2013, Sanharó tinha quase 11 mil cachorros. Por incrível que pareça, as pessoas não percebem isso. Então, na média nacional, se Sanharó, por incrível que pareça, as pessoas não percebem isso. Então, se, na média,

0: Né? O que nós temos é abandono, porque se você não tem condições de criar um animal, eu vou deixar aqui a dica, minha gente. Não pegue animal para criar, principalmente para manter amarrado em corda, corrente. Isso é maus tratos, é crime e dá cadeia. Se você não pode, ah, porque o cachorro pega galinha, o cachorro isso, aquilo, outro. Dê seu jeito, construa uma casinha para ele. Veja o que é que você pode fazer. Agora, não amarre os animais. É crime da cadeia.
1: Só para você ter uma ideia, Solange, isso aí é mais direto. É, Lagoa de Cercado tem 21 cachorros a mais do que pessoas. No sítio Lagoa de Cercado, a gente fez casa por casa, tem 21 cachorros a mais do que pessoas.
0: É, por aí você tira, né?
1: Então, é bem interessante. Gente, eu queria aqui continuar, né, mandar um abraço para a nossa amiga Andréia, lá da Loja Estrela, a loja ali perto do Curral do Gado, a nossa amiga Andréia, que não perde um programa, também a nossa amiga, o pessoal lá das casinhas, a nossa amiga Neide e o seu esposo, que está ouvindo também, o pessoal ali do supermercado Irmão Valença, ali de Sônia, né, que uma hora dessa eles ficam com o rádio ligado no
0: É, Diana
1: informativo.
0: Soares também.
1: Pronto, um
0: É,
1: abraço aí pro
0: Edilene.
1: pessoal. É, a nossa amiga queria também falar sobre a oficina da Cleidinha, né? 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É um trabalho totalmente especializado no conserto de bicicleta e manutenção, todos os tipos de bicicletas. 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É bom porque com ela você marca o tempo e vai buscar e está pronto, tá certo? É a oficina SOS Bike, qualquer tipo de bicicleta, não é? É consertos especializados. É muito interessante, né, que é a primeira oficina de Sanharó a ser totalmente cuidado por uma mulher. E muito um trabalho, gente, excelente. Todo mundo está gostando, inclusive, Solange, está vindo gente com essas bicicletas mais caras de Pesqueira, de São Bento, está vindo já para Sanharó, para a oficina da Cleidinha, a SOS Bike. Então, um abraço a Cleidinha e a todo o pessoal ali da Praça da Linguita.
0: Daqui a um dia a Cleidinha vai estar sendo professora, gente. Aí está ensinando aí. Vamos abrir um curso dentro do Instituto, botar a Cleidinha para ser professora, para ensinar o
1: Sim.
0: pessoal a consertar bike.
1: Ela está capacitada para isso, viu?
0: É. Fica a
1: É bem
0: dica,
1: interessante.
0: Cleidinha. Ah, um abraço aqui para Renato Rafael, que nos ajuda, Raí da Farmácia Batista. E tem algumas outras pessoas que eu não sei se posso citar o nome, então não vou citar.
1: Porque tem gente que ajuda
0: É, e
1: no
0: não
1: Instituto e não
0: quer
1: quer que
0: que
1: divulgue, né?
0: apareça, né?
1: É.
0: Mas
1: O sindicato também, né?
0: agradecemos
1: Da
0: assim.
1: contribuição,
0: É,
1: né?
0: o sindicato rural que nos ajuda, nossa obrigada. São pouquinhas, né? Minha tia de São Paulo, minha prima de São Paulo, o pessoal
1: Não.
0: de fora ajuda mais do que eu daqui. Então,
1: Sim.
0: gente, vamos ajudar aí. Entra nas minhas redes sociais, Instituto da Sol, tem lá o CNPJ do Instituto, que tem conta, o Instituto tem conta. Tem um CNPJ aberto, que é o Pix do Instituto. Ajuda aí a gente a ajudar a causa, ajudar os bichinhos que ficam na rua, que muita gente torce a cara. Aí outra coisa que eu já vou ter falado há algum tempo: ameaça a protetor é crime, gente. Então, vamos ver aí o que é que vocês falam, porque eu já fui ameaçada, outras amigas minhas também foram ameaçadas. Então, preste bem atenção no que fala. Não é só ameaçar animal, não. Ameaçar protetor também é crime.
1: E principalmente que faz um trabalho muito importante. Gente, eu queria aproveitar aqui e mandar um abraço também ao nosso amigo Dido de Mulungu, né, que está ouvindo o programa e acompanhando. Mas está sendo concluído agora mais 3 dessalinizadores, e num total de 9. Interessante, só Dido de Mulungu está conseguindo, através da governadora, 9 poços com dessalinizadores. E eu digo a vocês uma coisa: esses dessalinizadores,
0: Boa pergunta.
1: para quem não conhece, sim.
0: É, você agora falou. Eu só vejo tu falar de

0: Só é dito que faz esse trabalho com dessinalizador e postos. Não tem, tem mais ninguém aqui que faça isso, não. Tanta
1: Não.
0: gente, tanto vereador aí, ninguém trabalha para isso.
1: É, e o interessante é que Dido não é vereador, né, que perdeu a
0: É,
1: reeleição.
0: exatamente, por isso que eu estou achando estranho,
1: É,
0: né?
1: mas o vereador Dezo, durante os 42 anos de vereador dele, ele conseguiu dois poços, né?
0: Nossa!
1: Ele conseguiu dois poços, aí Dido conseguiu nove e os outros não.
0: É, porque acho que isso aí seria um trabalho maior de quem foi eleito pelo povo, né? Trabalhar para o povo. Esse rapaz nem candid... nem
1: Eleito.
0: vereador é, não foi nem eleito por vocês. Então, gente, cobrar aí os vereadores de vocês. A água para os sítios não está faltando.
1: Principalmente naqueles cantos mais críticos que ele procurou, os cantos que com certeza a água da Compesa vai demorar a chegar, então já adiantou, é um projeto incrível. Cada dessalinizador desse fica no valor de 260 mil reais. Não é? Porque além da parte de dessalinização, membranas, sala de membranas, máquinas, tem a decantação da água, tem mais um sanitário para a pessoa que vai manusear tudo isso. Então, as comunidades estão felizes em receber essas águas tratadas. É uma tecnologia que não é tão nova. Não é o sistema de
0: Não.
1: dessalinização, só que essa agora é muito moderna, né? É baseada no sistema de dessalinização lá de Israel. Então, porque a água que fica para decantação, Solange, pode fazer a criação de peixe e de camarão também. Que isso seria não, será uma renda muito boa para os gastos da energia e da manutenção de todos esses poços, só com essa criação que pode se fazer. Então, está de parabéns de Mongu, junto com a governadora, os deputados dele, que assim os fazem, e eles estão aí na correria, né? Mais uma vez queria dizer também do sindicato, sempre que o programa é do sindicato, e a gente tem que lembrar isso, do trabalho que vem sendo desempenhado pelo sindicato. Inclusive, a gente tivemos a notícia hoje que está vindo mais um trator por aí equipado e mais uma retroescavadeira. A partir daí, do ano que entra, a gente traçar um plano junto com a diretoria do sindicato, de fazer um trabalho muito mais eficaz e muito mais prático para o homem do campo, o homem e a mulher do campo, com todas essas máquinas e essas tecnologias. Inclusive, Solange, esse ano em Sanharó vai ser um ano que mais fez silos, silagens, esse ano aqui em Sanharó. E é muito bom a gente estar preparado, porque a gente pode ter, já tem aí as previsões de uma demora das chuvas o ano que entra. A previsão já está dizendo que vai demorar a chuva o ano que entra. Então é muito bom que o produtor rural já esteja se preparando esse ano, porque graças a Deus com a tecnologia ninguém é mais pego de surpresa.
0: Tem essa vantagem, né? Então, se lá já aí o pessoal fazendo silo para vender no próximo ano, né? Se a seca chega, a comida para o gado falta e fica encarecida, né? Então, a silagem é um meio de ajudar os produtores.
1: E uma das coisas que eu queria já de antemão dizer às pessoas que a gente agora, depois do mês de novembro, dezembro, vamos ter uma rodada de conversa no sindicato, porque a gente quer fazer uma experiência com o guandu, outro chama feijão guandu, justamente para a questão de silagem.
0: Como é o nome do... Repete aí, Anitta, para gravar.
1: Um chama feijão guandu, outro chama andu, não é? E como ele é muito perene, ou seja, na maioria das terras de Sanharó você pode produzir guandu sem nenhum tipo de irrigação. E ele é um fertilizante natural muito grande para o solo, principalmente a questão do nitrogênio, né? E como ele tem raiz pivotante, ele vai ajudar a quebrar a laje que se forma com o peso das máquinas. Porque a maioria das pessoas não sabem que as máquinas, diz, não, eu estou com um trator arando terra e a minha terra, não, a terra com o passar do tempo ela vai cansar, não só pela questão do solo, que o solo é vivo, é a questão do como fica uma aração de 30, 40 centímetros, mas depois disso, começa, a terra começa a ficar compactada, o que ele chama de laje, tá certo? Então, o que acontece? Vai ter que haver um trabalho, pode-se plantar o feijão de porco, não é? Para ajudar nesse solo, e em especial o guandu seria uma das plantas que se adaptaria melhor aqui na nossa região. Além disso, como ela é uma leguminosa, ele é muito bom para a produção de ração para vaca leiteira, porque ele é leguminosa, e toda leguminosa ela é rica em proteína, como a soja. Então o guandu é quase a mesma coisa da soja, principalmente se bem balanceado e a silagem sendo bem feita na quantidade certa. Então a gente vou procurar, tem esse período eleitoral, assim que passar as eleições aí, vou procurar me sentar com o sindicato e buscar essa parceria entre sindicato, inclusive, Solange, eu queria, já que o Instituto Sol também trabalha a questão ambiental, eu queria muito que fizesse essa parceria, Instituto da Sol, Sindicato e Embrapa, Embrapa Caatinga, a gente se unir para fazer esse trabalho de pesquisa com a silagem do guandu.
0: É, a gente vai esperar passar a época eleitoral, como você está falando, né? Porque não tem condições de fazer nada antes desse, né? Muita gente, muito corrido, né? Para a época eleitoral. Então, depois de passar as eleições, a gente vai começar com força total. O Instituto a fazer visitas, a procurar parcerias e fazer parcerias já com agricultores locais.
1: Sim, sim, isso é muito importante, não é? Porque durante esse período eleitoral, como a gente tem, do sindicato tem um candidato a deputado estadual, a gente vai estar numa luta muito forte durante esse tempo, não é? Até eu queria já dizer que o pessoal do Sanharó é bom ficar atento a isso, que temos um candidato do nosso município. Gente, queria também aproveitar e mandar um abraço para Heraldo Oliveira, Flávia Didier, Caíme, eles estão também, a nossa amiga Beta, Flávio, estão tudo ouvindo o programa, acompanhando, e também a todo o pessoal que faz oposição, e o pessoal da situação também, que às vezes não gosta do programa, mas está escutando para ficar informado. Então, estendo o nosso abraço a todas essas pessoas. Abraçar também o nosso amigo Paulo do CD, lá na Coab, que ele também não perde o programa informativo do Sindicato dos Trabalhadores e Trabalhadoras Rurais aqui do município de Sanharó.
0: É muita gente, Nita. Como eu digo, eu não tenho inimigo, eu tenho fã.
1: Então, as pessoas que não gostam também escutam o programa e vamos abraçando todo mundo, porque às vezes, de tanto escutar, termina gostando, e a gente, a vida é isso, é fazer amizade, porque essa vida é curta. Eu costumava dizer, Solange, que eu queria viver 80 anos. Eu já estou mudando essa ideia, viu?
0: Tá se querendo passar dos 100?
1: Não, é bom que Deus não tenha escutado. Pronto, é o pedido que eu não queria que Deus tivesse escutado. Brincadeira à parte, vamos lá, continuando, abraçando o nosso povo, né? Abraçar o pessoal lá de Milho Branco, também estão ouvindo o programa, né? Que a rádio de Sanharó chega em Milho Branco. Interessante. A rádio de Sanharó, ela tem uma potência que ela chega lá em Roçadinho, distrito de Pesqueira. Nessa região, ela chega lá em Roçadinho. Inclusive, abraçar os meninos, filho do meu amigo Damião, ex-vereador Damião, saudoso Damião, que tinha a fábrica de doce Leopardo, o qual, durante muito tempo, quando isso em 2004, era um dos grandes patrocinadores, quando eu tinha um programa 100% Caipira, que era aos domingos, o qual Alberto Roberto começou. Ele era trabalhava aí como técnico de som, ou controlista, não sei como é a profissão, mas eu acho que é mais ou menos isso. Foi quando Alberto Roberto começou, isso em 2004, ou seja, Alberto Roberto já tem 22 anos de rádio. É, inclusive quero deixar também aqui o meu abraço a esse grande profissional da Rádio Sanharó, que é o nosso amigo Alberto Roberto. Estender também um abraço ao meu amigo Bibi. Qualquer hora dessa eu estou indo lá fazer uma visita ao nosso amigo Bibi, saber como estão as coisas, o sindicato, e assim sucessivamente, estendendo o abraço a todo esse povo. Abraçar também o pessoal das associações, né? O nosso amigo Raimundinho, ali do sítio Cova do Caboclo, o pessoal da Associação de Cachoeira, a nossa amiga lá do sítio Boi Manso, né, que é uma das associações que vem com uma dinâmica incrível, né, e eu tiro o chapéu, Solange, para o povo de associação, até porque é uma coisa que eu conheço já de muitos anos. E é um negócio, não é uma profissão, é um negócio muito difícil, porque você cuidar das coisas dos outros, para os outros, só para ver a comunidade crescer de graça, não é fácil. E tem mais uma, por mais que você faça um trabalho por excelência, ainda tem aquelas pessoas que criticam, mas de todo jeito isso é muito bom. É bom quando as coisas têm oposição, porque muitas vezes a oposição não é só crítica vazia, também ajuda a gente a conduzir as coisas, principalmente quando a crítica é produtiva, que é uma coisa que a gente está precisando muito, principalmente na política e em Sanharó, de um renovo político. Porque do jeito que as coisas estão indo, Sanharó não está bem, é só a gente olhar ao redor e a gente vai ver que não está fácil. Então eu acho que tem que haver um renovo nisso tudo.
0: Aqui a gente não tem oposição a nada, né, Nita? Começa por aí. Eu às vezes me pergunto, cadê a oposição de Sanharó para fazer as cobranças? Não tem, não existe. É. E quem está no centro das atenções também nada faz, né?
1: Até então, porque às vezes não está fazendo quase nada ou nada e está achando que ainda está fazendo muito, porque não tem quem mostra.
0: Agora aí, as coisas, né? A culpa também é de quem? De quem vota, gente. Preste atenção a quem você está, vocês votam, não sei como é que vocês. Sério, a gente sabe muito bem como é que funciona o voto, né? Eu não vou desenhar aqui que eu não devo. Mas a gente sabe como funciona. Mas quem realmente votou em confiança ao vereador tem o direito de cobrar. Cobrem do seu vereador políticas públicas para nosso município. E especialmente você, pessoas que criticam tanto o trabalho dos protetores dos animais, cobrem dos seus vereadores, do gestor local, políticas públicas para os animais, para que a gente possa melhorar isso aqui. Eu não fico com um cachorro correndo atrás de mim de boniteza na rua, não. É um trabalho. Paciência de quem não gosta. Então, se você, mais ainda que não gosta, peça ajuda aí a seu vereador. Tem um projeto que passou na Câmara, foi aprovado. E até hoje eu não recebi nem recurso nenhum.
1: Então, é bom que as pessoas fiquem de olho nisso. Gente, eu queria aproveitar também, mandar um abraço para a nossa amiga Andresa, lá em Ginipapo, ao povo de Água Branca também, que fez uma grande festa nesse último final de semana. Acho que foi no sábado. E é muito interessante, porque toda a comunidade se mobiliza para fazer essa festa e receber muita gente, porque vem visita, as outras associações vêm em peso para as festas. Por exemplo, o ano que entra vai ser lá no sítio Cova dos Caboclos. Por incrível que pareça, um ano, quando diz assim, vai ser tal sítio que vai fazer, o povo já começa a se organizar para fazer esses grandes eventos. E isso é muito importante. A gente tem que incrementar mais essas festas, porque não é só trazer a alegria para o povo, é muito mais que isso, é trazer encontro. O pessoal começa a vender mais, as pessoas começam a participar melhor, mostrar artesanatos de venda, tantas outras coisas, algumas bebidas artesanais nessas associações sempre acontece de ter. Então isso é muito importante. Até eu sugeri às pessoas que fizesse concurso leiteiro de vacas da comunidade, de cabras, pudesse expor suas produções, principalmente de galinhas, das raças selecionadas. Tudo isso faz parte. Eu acho muito interessante as comunidades, principalmente do centro-oeste no Brasil, que foi onde eu tive mais convívio, e até parte do sul da Bahia, o pessoal faz essas festas, Solange, de uma forma com muita competição. Tem corridas, tem campeonatos, tem corrida de trator. Então é um negócio
0: é
1: muito
0: atrativo, né?
1: É um negócio muito. Tem muitas rodadas de negócios. Inclusive os empresários locais se reúnem, manda buscar outros de fora e vem fazer suas rodadas de negócio até para abrilhantar mais e dar mais ênfase a essas festas. E isso vai virando uma tradição. Então, se está acontecendo lá há tantos anos, a gente não pode ficar de fora. De uma vez que o mundo globalizado hoje, a tecnologia, o conhecimento está chegando em todos os lugares. Como diz meu irmão Marcelo, que eu mando um abraço, não é só por ser meu irmão mais novo, ele é um cidadão, um cara diferente. Ele disse, não existe mais matuto. O cara pode não falar direito, mas não existe mais matuto.
0: Não.
1: Porque às vezes o sujeito está limpando o mato lá molhado de suor, mas quando vai no bolso tem um iPhone.
0: Ah, é.
1: Então,
0: bem assim.
1: Então não existe mais matuto. Então, se a tecnologia chegou em todo canto, então vamos mostrar nossa cultura. Uma cultura rica, bonita. Eu costumo dizer que Sanharó é um dos municípios completos. O que falta é a administração. Sanharó a gente temos um cultivo, principalmente aquela agricultura muito forte ali na parte da produção de farinha, mandioca, milho. A gente tem o jenipapo, que serviria para o turismo rural, um lugar tão belo, com tanta água, tanto uma paisagem totalmente diferente, casarão que infelizmente está caindo. Aliás, eu acredito que já caiu. A gente tem a cultura do coco em Barriguda e com morango. Então, falta sim administração para isso. E a gente tem que correr atrás dessas renovações.
0: Acho que falta incentivo, né? Da gestão local, porque a gente sabe que tudo isso ocorre com incentivos. Então, fica aí a dica para a Secretaria de Cultura. Essas dicas que o Nita falou, entre em contato aí com as associações para colocar isso para frente o ano que vem, gente.
1: Isso aí vai
0: trazer renda para o município. No fim, todos saem ganhando.
1: É muito bom quando tem um São João que vem, por exemplo, um cantor como Zezé de Camargo trouxeram para Sanharó. Só que tem uma coisa. Foi R$600 mil.
0: Pois
1: Zezé
0: é.
1: De Camargo para 2 horas ou 2 horas e pouco de música.
0: 2 horas.
1: Agora eu lhe pergunto, e para essas festas das comunidades, é disponibilizado quantos? É como eu faço grandes críticas. E tem mais uma, faço abertamente. Sanharó, para o Porto de Sanharó, é a cidade que mais tem quadra esportiva.
0: É um absurdo.
1: Agora eu pergunto, e o incentivo ao atleta?
0: Ou incentivo só ao atleta não, né, Nita? Porque você trazer um cantor num valor desse, e a gente tem um PS aqui, que eu não sei nem se é PS que eu posso chamar, né? Que a gente precisa de um hospital, tá ali inacabado, não sei se vai ser uma UPA ou o que, é que vai ser aquilo ali. Pelo amor de Deus, gente, acorda. Festa não dá saúde a ninguém, não.
1: Olha, eu costumo dizer que a gente... toda vez quando eu falo aqui no rádio, que o pessoal escuta muito. Aí o pessoal começa a falar sobre construção de um hospital. Gente, deixa eu dizer uma coisa a você. O Hospital de Sanharó acho que tem mais de 70 anos.
0: Mais ou menos isso.
1: Então veja só, há 70 anos Sanharó tinha um hospital. E há 70 anos Sanharó não tem outro hospital. Há quantos anos teve um açougue público em Sanharó de verdade? Que a gente vê que esse daí está totalmente ultrapassado.
0: O povo nem usa praticamente.
1: Tem que modernizar essas coisas. É para que as pessoas possam venderem à vontade, estarem fazer um movimento. Sanharó, por incrível que pareça, o ano passado teve um encontro em Garanhuns, no Festival do Queijo. E por incrível que pareça, a Rota do Queijo foi criada e Sanharó não pôde entrar. Sanharó não entrou
0: porque é cruel, né?
1: Não faltou incentivo. Principalmente, eu não sei se os donos das fábricas sabem disso, mas Sanharó não entrou na Rota do Queijo.
0: Era conhecido.
1: Além do conhecimento, Né? Porque o queijo de Sanharó é,
0: é, é... Ficou conhecido como a cidade do queijo e do leite, né? Hoje em dia a gente não tem mais isso.
1: A rota do queijo, não, Sanharó não pegou. Gente, a gente já estamos finalizando aqui. Eu queria que você fizesse suas considerações, Solange.
0: A minha é agradecer a todos que estão nos escutando e reforçar o pedido de ajuda para o Instituto da Sol, que não é só de proteção aos animais, gente. Deixando claro, eu puxei para o lado animal quando cheguei aqui, porque é o que é mais carente. Mas fazemos assistência social também. Sempre que posso, também ajudo pessoas. E estamos engajados na sustentabilidade e meio ambiente, né? Mas isso aí, eu estou renovando o Instituto agora. Após as eleições é que a gente vai atuar realmente como se deve. Assim eu espero.
1: Então, gente, assim dito, queria dizer a vocês todos que, se Deus quiser, na próxima quinta-feira estamos de volta. Agradecer mais uma vez a toda a equipe do Sindicato dos Trabalhadores e Trabalhadoras Rurais, na presidência do nosso amigo Renato, o qual eu acredito que está terminando agora a reunião do sindicato, que contou com a participação de muita gente hoje. Foi muitos benefícios, muitos brindes sendo entregues e muita informação. Gente, um abraço e até a próxima quinta-feira, se Deus quiser.
0: Boa tarde a todos.

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1: Meio-dia e 56.
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0: 17.
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0: Previsão do tempo para quinta-feira, 30 de julho de 2026. Região Centro-Oeste. Em Goiânia, Goiás, o dia vai ser de céu claro, mas as nuvens aparecem pela manhã. Os termômetros registram mínima de 16 e máxima de 33 graus. A umidade relativa do ar gira em torno de 60 a 20%. Brasília, capital federal, apresenta céu encoberto. A temperatura mínima é de 14 e a máxima de 30 graus. A umidade relativa do ar é de 70 a 20%. Região Nordeste. Fortaleza, Ceará, vai ter uma quinta-feira predominantemente de céu claro. A temperatura marca mínima de 26 e a máxima de 30 graus. A umidade relativa do ar vai de 90 a 50%. Ceará, Mirim, Rio Grande do Norte. Sopra velhinhas diante de um céu com muitas nuvens, principalmente nos períodos da manhã e da noite. A temperatura mínima é de 21 e a máxima de 31 graus. A umidade do ar varia de 90 a 45%. Região Norte. Em Manaus, Amazonas, a quinta-feira vai ser de céu nublado, mas sem previsão de chuva. A temperatura mínima é de 26 e a máxima de 35 graus. A umidade do ar é de 90 a 30%. Porto Velho, Rondônia, tem previsão de céu encoberto. A temperatura mínima é de 24 e a máxima de 35 graus. A umidade relativa do ar é de 90 a 30%. Região Sudeste. Em São Paulo, capital paulista, a previsão é de céu encoberto. Os termômetros registram mínima de 15 e máxima de 23 graus. A umidade relativa do ar vai de 100 a 60%. Curvelo, Minas Gerais, comemora aniversário nesta quinta-feira sob céu encoberto. A temperatura mínima é de 15 e a máxima de 31 graus. A umidade relativa do ar é de 70 a 20%. Região Sul. Em Florianópolis, Santa Catarina, a quinta-feira vai ser de céu encoberto, sem previsão de chuva. Os termômetros registram mínima de 14 e máxima de 20 graus. A umidade relativa do ar oscila entre 90 e 70%. Em Porto Alegre, Rio Grande do Sul, a previsão aponta para céu encoberto. Os termômetros registram mínima de 14 e máxima de 20 graus. A umidade relativa do ar fica entre 100 e 70%. Você ouviu a previsão do tempo para esta quinta-feira, 30 de julho de 2026. Com informações do IBGE Cidades e do Instituto Nacional de Meteorologia, INMET.
1: 32 trabalhadores foram resgatados de uma fazenda produtora de café em Perdizes, no Alto Paranaíba, por estarem submetidos a condições análogas à escravidão. A operação foi realizada em 21 de julho por auditores fiscais do trabalho, mas só foi divulgada nesta semana após a conclusão dos procedimentos, da fiscalização e das medidas de proteção às vítimas. A ação contou com a participação do Ministério Público do Trabalho e da Polícia Militar. Segundo a fiscalização, os trabalhadores atuavam na colheita manual de café sem registro em carteira e enfrentavam longas jornadas. A equipe também encontrou falta de água potável nas frentes de trabalho, ausência de banheiros, local inadequado para refeições e descanso, além da falta de equipamentos de proteção e de medidas básicas de saúde e segurança. Após o resgate, o empregador foi notificado a interromper imediatamente a colheita regularizar os vínculos empregatícios e quitar aproximadamente R$1.090.000 em verbas rescisórias, além de indenizações por danos morais individuais e recolhimentos trabalhistas. Os trabalhadores também tiveram acesso ao seguro-desemprego do trabalhador resgatado, benefício pago em 6 parcelas de 1 salário mínimo.
2: Os Estados Unidos prorrogaram por mais um ano a ordem de emergência nacional contra o Brasil, sem estabelecer medidas adicionais. O documento de 30 de julho do ano passado classifica nosso país como uma ameaça incomum e extraordinária. À época da publicação da ordem, os Estados Unidos acusaram o Brasil de supostamente violar a liberdade de expressão de cidadãos norte-americanos e residentes nesse país. Além disso, o governo de Donald Trump afirmou que o governo brasileiro atuava para que as plataformas online censurassem contas de pessoas que estão fora. Trump afirmou que o governo brasileiro atuava para que as plataformas online censurassem

0: Brasil. No ano passado, quando o documento começou a valer, os Estados Unidos determinaram uma tarifa adicional de 40% sobre os produtos brasileiros. Mas a taxa deixou de vigorar em fevereiro, após a Suprema Corte norte-americana decidir que Trump não poderia impor tarifas contra qualquer país por meio de uma lei de emergência sem aprovação do Congresso. Na época, o presidente Lula afirmou que o Brasil é um país soberano, com instituições independentes e que não aceitaria ser tutelado por ninguém. Por sua vez, o Supremo Tribunal Federal afirmou que o julgamento de Bolsonaro ainda estava em curso e que a corte trataria o caso com independência e com base nas evidências do processo.
1: O Ministério da Saúde recomendou nesta terça-feira que as cidades de Guarulhos, São Bernardo do Campo e São Paulo ampliem a vacinação contra o sarampo. A medida é direcionada para todas as pessoas entre 6 meses e 59 anos de idade e deve ser adotada na campanha de multivacinação, que acontece de 3 de agosto a 1º de setembro. O sarampo é uma doença altamente contagiosa. Até o momento, foram confirmados 14 casos de sarampo no país neste ano, sendo que 11 deles seguem em surto ativo, 2 em São Bernardo do Campo e 9 na cidade de São Paulo. Na tarde desta terça-feira, a Secretaria de Estado da Saúde confirmou mais um caso na capital paulista. De acordo com o Ministério da Saúde, as investigações estão em andamento e, por enquanto, os casos são classificados como de fonte de infecção desconhecida. Segundo a pasta, como o surto foi identificado em uma região de grande circulação de pessoas, inclusive de viajantes de outros países, a transmissão ocasional do vírus é favorecida. A melhor alternativa para se proteger contra o sarampo é tomar a vacina tríplice viral, que protege contra sarampo, caxumba e rubéola, e é oferecida de forma gratuita nas unidades básicas de saúde. Neste ano, das mais de 7 milhões de doses distribuídas aos estados e municípios, cerca de 2 milhões e 900 mil já foram aplicadas em todo o país. Por conta da circulação do vírus, a recomendação é que a chamada dose zero seja aplicada em crianças de 6 a 11 meses de idade, grupo que está mais sujeito a desenvolver formas graves da doença. Entre os sintomas do sarampo estão febre alta, manchas vermelhas na pele, tosse, coriza, conjuntivite e mal-estar intenso. Em caso de sintomas, a Secretaria de Estado da Saúde de São Paulo recomenda o atendimento em unidade de saúde para avaliação e orientação sobre exames. Durante a suspeita da doença, a orientação é evitar contato com outras pessoas, já que o sarampo é altamente contagioso e pode ser transmitido por meio de tosse, fala ou espirro. Quem não tem comprovante de vacinação ou está em dúvida sobre o esquema vacinal deve procurar uma unidade básica de saúde para avaliação da caderneta. A vacina tríplice viral é segura e é possível tirar dúvidas no site vacina100duvidas.sp.gov.br.
2: Nos Estados Unidos, Colt Gray foi condenado à prisão perpétua no estado da Geórgia após cometer 4 homicídios em um tiroteio escolar em 2024. O adolescente, de 16 anos, havia se declarado culpado por 55 acusações, incluindo os assassinatos de 2 professores e 2 estudantes. A decisão judicial foi influenciada pelos depoimentos emocionados de alunos da Appalachian High School, que contaram com o apoio da polícia e de um grupo de motociclistas formado após a tragédia. A sentença não prevê possibilidade de liberdade condicional para Gray. Senadores democratas dos Estados Unidos acusaram o governo Trump de promover teorias conspiratórias sobre as eleições do Brasil. A denúncia surge após uma reportagem do Washington Post revelar que o governo americano planejava enviar funcionários para questionar a integridade das urnas eletrônicas brasileiras. Os senadores que fazem oposição a Trump repudiaram veementemente o plano, destacando a preocupação com a interferência em processos democráticos de outros países.
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1: Não. 1:34.
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11: Estamos de volta com o Jornal Conexão Notícias. Agora tem as informações do esporte.
12: O Manchester City definiu o jovem Ayoub Boadi, de apenas 18 anos, como o principal nome para substituir Rodri no futuro. Destaque do Lille e da seleção de Marrocos na Copa do Mundo de 2026, o meio-campista virou prioridade do clube inglês, que já negocia com os franceses uma transferência avaliada em cerca de 100 milhões de euros, aproximadamente 583 milhões de reais. O acordo pode prever a chegada imediata do jogador ou apenas em julho de 2027. Nascido na França e filho de marroquinos, Boadi optou por defender Marrocos na Copa de 2026, após ter atuado pela seleção francesa de base. Mesmo com a pouca idade, ele já soma 3 temporadas como profissional pelo Lille, com 95 partidas disputadas. Enquanto isso, Rodri segue valorizado, após ser eleito o melhor jogador da Copa do Mundo e desperta o interesse de gigantes como Real Madrid e Paris Saint-Germain, aumentando a necessidade de o City buscar um sucessor para o volante espanhol. a FIFA abriu um processo disciplinar para investigar a exibição de uma faixa com a frase Las Malvinas son Argentinas pelos jogadores da Argentina após a vitória sobre a Inglaterra na semifinal da Copa do Mundo de 2026. A entidade considera que a manifestação pode ter caráter político, o que é proibido pelos regulamentos da competição. A Associação do Futebol Argentino terá a oportunidade de apresentar sua defesa antes que uma decisão seja tomada. Além da faixa, a FIFA também investiga outros episódios envolvendo a delegação argentina durante o Mundial, como a confusão após a final contra a Espanha, que terminou com denúncias de agressões entre jogadores, além de possíveis casos de conduta antidesportiva, atrasos em partidas e comportamento inadequado de torcedores. As punições ainda serão definidas após a conclusão das investigações e análise das defesas dos envolvidos.
0: O atacante Caio César foi denunciado pelo Superior Tribunal de Justiça Desportiva por causa da confusão no fim do primeiro tempo da partida entre Corinthians e Bahia pelo Campeonato Brasileiro. O jogador foi enquadrado no artigo 250 do Código Brasileiro de Justiça Desportiva, que trata de ato desleal ou hostil durante a partida, e pode ser suspenso de 1 a 3 partidas. A denúncia aponta que ele iniciou o tumulto ao empurrar o atacante Alejo Vélez após o apito que encerrou a primeira etapa. Além de Caio César, Corinthians e Bahia também foram denunciados por participação na confusão, podendo receber multa de até R$20 mil. O julgamento está marcado para esta quinta-feira e uma eventual suspensão poderá desfalcar o atacante nas próximas rodadas do Campeonato Brasileiro, dependendo da decisão do tribunal.
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14: Uma nova pesquisa Quest divulgada apresenta o panorama da corrida presidencial de 2026 em 7 estados brasileiros. Os levantamentos indicam que o presidente Lula está à frente na Bahia, no Pará e em Pernambuco. Já Flávio Bolsonaro lidera no Paraná, enquanto Minas Gerais, Rio de Janeiro e São Paulo registram empates técnicos no primeiro turno. A pesquisa oferece um vislumbre das preferências do eleitorado em regiões estratégicas do país.
15: A Polícia Federal realizou uma operação no Pará, resultando na apreensão de escavadeiras e no fechamento de um garimpo ilegal. As máquinas foram encontradas em uso em 2 pontos de garimpo na região de Santa Maria das Barreiras. A polícia abriu um inquérito para identificar os responsáveis e financiadores da atividade ilegal que causa graves danos ambientais e sociais na Amazônia.
16: A dívida pública federal do Brasil registrou um aumento de 2,61% em junho, alcançando a marca de 9,268 trilhões, conforme divulgado pelo Tesouro Nacional. O período foi marcado por uma elevação nos custos para o governo, refletindo o cenário econômico atual. Os títulos indexados à Selic, que são mais procurados por investidores em momentos de volatilidade do mercado, continuaram em alta, representando 49,3% do total. Total da dívida. O plano de financiamento do Tesouro prevê que esses papéis devem compor entre 46% e 50% do estoque da dívida neste ano.
17: Os estados da região sudeste acumularam de 322 bilhões e 400 milhões de reais em despesas públicas entre 1º de janeiro e 22 de julho deste ano. O dado é da plataforma Gasto Brasil, desenvolvida pela Confederação das Associações Comerciais e Empresariais do Brasil, a CACB, em parceria com a Associação Comercial de São Paulo. No Espírito Santo, as despesas públicas somaram 18 bilhões e 400 milhões de reais no período. O valor representa 8,76% do Produto Interno Bruto Estadual de 2025. Em Minas Gerais, os gastos chegaram a cerca de 73 bilhões de reais, o equivalente a 7,5% do PIB mineiro registrado no ano passado. No Rio de Janeiro, as despesas públicas já alcançaram em 2026 quase 66 bilhões, ou 5,6% do PIB estadual no último ano. Já em São Paulo, os gastos somaram mais de 165 bilhões de reais no período analisado, valor que corresponde a 4,8% do PIB paulista de 2025. Segundo o presidente da CACB, da Federação das Associações Comerciais do Estado de São Paulo e da Associação Comercial de São Paulo, Alfredo Cotaiti Neto, a plataforma foi criada para ampliar a transparência das contas públicas e facilitar o acesso da população às informações sobre como os recursos são utilizados.
18: Há 20 anos atrás, nós criamos o Impotor, que é, na verdade, uma forma de você mostrar para a sociedade quanto nós estamos pagando de impostos, quanto o governo estava arrecadando de impostos, para que a sociedade civil ganhasse essa consciência. Mas faltava mostrar para a população para onde ia esses recursos. Criamos o Gasto Brasil, que é uma ferramenta para que o cidadão, para que a população tomasse conhecimento de aonde e de como estavam sendo gastos as despesas da União, Estado e Município.
17: O presidente da Federação das Associações Comerciais e Empresariais do Estado de Minas Gerais, Valmir Rodrigues, afirma que a plataforma também contribui para ampliar o acesso da sociedade a informações qualificadas sobre os gastos públicos.
19: Essa iniciativa da CACB de mostrar de forma clara, através do Gasto Brasil, é muito importante, porque nós precisamos ter transparência, nós precisamos de informar, porque a informação de qualidade faz com que as pessoas tenham mais preparos para analisar e entender os rumos que elas querem para o país.
17: Com esse objetivo de ampliar a transparência e qualificar o acesso às informações, CACB e Confederação da Agricultura e Pecuária do Brasil lançam no dia 11 de agosto, na Câmara dos Deputados, novas funcionalidades do painel Gasto Brasil. A atualização incluirá recortes econômicos, detalhamento dos gastos por população.
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11: Conexão Notícias fica por aqui. Voltaremos na próxima edição.
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22: 1:46.
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3: Chama, chama, vai que vai. Ele chegou, o Wilson Meirelles, na melhor programação, juntamente com ele, o Kaique, o Gogó de Ouro. Chegou, fala tu, Kaique.
10: Lembrei do cara. E aí, pessoal? E aí, gente, tudo bom? Quinta-feira, né, Wilson? Quinta-feira é dia de programa Viva Bem Mix. A gente tá começando aqui mais uma edição maravilhosa, com muita alegria, com muita música boa e, claro, contando sempre com a sua participação. Então, bora começar, né, Wilson?
3: Bora, gente, aumente o seu volume. A sua melhor quinta-feira começou a partir de agora, quando essa emissora começou a reproduzir nesse horário, nessa frequência, esse programa maravilhoso que é o programa Viva

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0: aceitou meu convite, viu? Obrigado por tudo.
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0: gente volta. Fica por aí. O Viva Bem Mix continua já já.
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0: Tamo de volta. Segue com a gente. É o Viva Bem Mix no ar. 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
3: Gente, já estamos de volta aqui no programa Viva Bem Mix e vamos falar sobre saúde. Falar sobre saúde, nada melhor também, por que não? Reduzir açúcar e alimentos industrializados faz uma drástica, uma diferença danada, tá bom? Esses alimentos podem causar cansaço e até problema de saúde. E aí, você tá cansado, sentindo mal-estar ou algo do tipo? Conta pra gente, conta pra mim. Eu tô aqui, ó, junto com você desse programa maravilhoso, programa Viva Bem Mix. E o melhor de tudo é comer melhor, porque melhora seu corpo e sua mente. Essa informação você leva pro resto da sua vida. Dicas como essa, a gente conta pra você aqui no programa Viva Bem Mix.

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1: 2:20.
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7: E aí, gente? Olha, chegou a claro que você participa aqui do nosso programa Viva Bem Mix, depois do nosso break comercial. Você participa com a gente através do DDD 98. Nosso contato é o 98808929. Participa, manda tua mensagem. Eu tô esperando para tocar o teu sucesso, atender o teu pedido, mandar aquele alô pra você. Programa Viva Bem Mix, quem ouve o Viva Bem Mix vive melhor e, claro, vive mais feliz.

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0: É que é isso, Rio de Janeiro!
1: Rapidinho a gente volta. 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
2: 2:39.
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0: finalizando mais uma edição maravilhosa em Rations do nosso Viva Bemix Rations, Wilson Meirelles Rations.
1: Ele tá todo incorporation, tecnologia, ele tá igual aquele meme lá, tecnologia.
0: Gente, finalizando mais uma quinta-feira maravilhosa, juntamente com esses milhares de ouvintes espalhados por todo o Brasil, ouvindo o programa Viva Bemix e essas rádios parceiras que estão aqui nos dando esse espaço maravilhoso. Muito obrigado pela sua audiência e por essa programação maravilhosa.
2: Olha, né, Kaique? Acabou, né?
0: Amanhã?
2: Acabou. Amanhã é sexta.
1: É sexta.
2: Amanhã é de sexta.
1: Amanhã, isso. Aproveitar.
0: E hoje eu esqueci de falar. Hoje é quinta-feira. Hoje é dia de TBT.
2: Hoje é dia de TBT.
0: Entendeu?
2: Vale um TBT,
0: TBT. Vale aquela marcação aí. A produção tem que depois procurar aí pra... Esse
2: cara tá muito preguiçoso aqui ultimamente. Pelo amor de Deus, né?
0: Pode falar. Mas vamos pra sexta, porque hoje é quinta, já foi, né?
2: Não,
0: hoje
2: foi, acabou. Mais um campeão de audiência vem aí. Tchau, tchau, gente. Obrigado, Wilson. Suas considerações.
0: E é isso, gente. Obrigado. Até a próxima edição. Tchau, tchau, Kaique.
3: Tchau. O Viva Bem Mix fica por aqui. Obrigado pela sintonia e até a próxima. 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
3: 2:57.
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2: Alô, você! Salve, salve, gente fina! Estamos chegando! Muito prazer, eu sou o Silva Júnior, mas pode me chamar de seu amigo. Hoje é quinta-feira brasileira, 30 de julho, última quinta do mês, reta final do mês 7. Daqui a pouquinho vem agosto, hein? E eu tô trazendo pra você o nosso Fofoqueira e os babados dos famosos pra você ficar bem informado comigo aqui. Gente, a mãe de Davi Brito afirmou que descobriu pelas redes sociais o suposto casamento do filho e disse ter ficado surpresa com a situação. Em um vídeo publicado na internet, Elisângela Brito apareceu emocionada e afirmou que não havia sido avisada sobre a cerimônia. Durante o desabafo, ela declarou que conhecia a companheira de Davi havia poucos meses e disse que não poderia afirmar que sabia dos planos do filho. O relato rapidamente ganhou repercussão nas redes sociais. Entre os comentários, alguns internautas demonstraram apoio à mamãe de Davi e lamentaram que ela tenha descoberto a notícia pela net. Outros defenderam que o ex-BBB tem o direito de tomar decisões sobre a sua vida pessoal sem precisar comunicá-las publicamente à família. Até o momento, Davi Brito não se pronunciou sobre o caso. Claro, ele não deve satisfação, nem mesmo para sua mãe a essa altura da vida dele. Mas agora que fica feinho, fica, né, seu Davi? Gente, eu aumento, mas não invento. Já já eu volto com mais destaques do mundo dos famosos aqui no Fofoqueira.
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0: 3:17.
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2: Alô, Piscite! Muito bem, estamos de volta com o nosso Fofoqueira aqui na programação. Gente do céu, e eu com minha voz, hein? Esse inverno todo a minha voz vem brigando comigo. Mas vamos lá, se virando e fofocando. O povo gosta de ficar bem informado. E claro, Giulia Costa, filha da atriz Flávia Alessandra, voltou a chamar a atenção dos seguidores ao compartilhar novas fotos de suas férias em Porto Rico. Nas imagens, a atriz influenciadora aparece de biquíni aproveitando as praias e as paisagens do Caribe, exibindo a boa forma e momentos de descanso. Na publicação, Júlia afirmou, né, e resumiu a viagem com a frase: dias perfeitos no paraíso. As fotos rapidamente repercutiram nas redes sociais, onde fãs elogiaram a sua beleza, o cenário da viagem e também os registros compartilhados. Além de curtir as férias, Júlia tem mostrado aos seguidores detalhes do roteiro internacional antes de retornar aos compromissos profissionais no Brasil. Daqui a pouco eu volto com o último assunto de hoje, se liga.
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2: 3:38.
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1: Legal demais ter você aqui com a gente, quinta-feira, quase sexta. Quinta é aquela coisa, né, gente? Não é bem aquilo que a gente quer, mas tá ali bem pertinho. E o nosso fofoqueira trazendo o último bloco do dia, fofocando. Sônia Abrão relembrou uma das brigas mais marcantes que teve com Clodovil Hernandes durante os anos em que os dois trabalharam na televisão. A apresentadora contou que a relação entre eles era marcada por momentos de admiração, mas também por discussões e longos períodos sem contato. Segundo Sônia, a pior desavença começou depois que ela comentou que a audiência de Clodovil estava perdendo para o desenho do Paul Pai, imagina, gente. Irritado, ele telefonou para a redação, ofendeu a mãe da apresentadora e ficou mais de um ano sem falar com ela. Apesar das brigas, Sônia afirmou que os dois conseguiram fazer as pazes depois, antes mesmo da morte do estilista. Eles terminaram de boa, isso que vale, né? Ao recordar a conveniência, ela definiu Clodovil como uma pessoa brilhante e fascinante, mas também difícil de conviver e lidar. Gente, o fofoqueira de hoje, quinta, vai ficando por aqui. Eu sou o Silva Júnior e volto amanhã sexta fofocando com você. Na verdade, eu não sou fofoqueiro, eu sou bem informado. Grande abraço, beijo do Silva, até amanhã.
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2: 3:59.
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13: Ótima quinta-feira pra você. A partir de agora nós vamos curtir o programa Forró Mania, com o melhor deste ritmo alegre. Seja você muito bem-vinda, muito bem-vindo. O Forró Mania de hoje já está no ar.
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1: Forró Mania, tocando pra você o melhor do forró. Em instantes eu volto com mais, não saia daí.
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4: 4 e 17.
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1: Você está curtindo Forró Mania. Por aqui só música boa pra você dançar. Não saia daí, eu volto já.
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2: 4:38.
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4: Voltei trazendo pra você mais música boa na programação do Forró Mania. Por aqui, só som bom, hein? Aumenta o volume que agora tem mais.
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0: Mania chegando ao fim, agradecendo a você que curtiu a nossa programação. Um beijo grande e até amanhã.
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2: 5 horas.
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1: Segura esse shotzinho. E tem uma canção muito importante na minha vida, que é esse shot que eu vou cantar pra vocês agora. Que esse ano eu tive um grande privilégio dos meus amigos lá de São Paulo, do Trio Virgulino, gravaram com a participação de Elba Ramalho. Então é um prazer, uma alegria poder partilhar essa canção com vocês, que é o shot

0: 5h48.
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2: A família é o santuário da vida. Nesta hora, queremos nos sentir família. Queremos ser um no coração de Deus. Neste terço, rezaremos por nossas famílias, pelos nossos pais, mães, filhos, todos aqueles que estão em nossos corações. Vamos oferecê-los. Vamos oferecê-los à Sagrada Família, para que encontrem nela as respostas para tudo aquilo que procuram, todas as questões, e que em Jesus sejam curados das feridas do pecado e alcancem toda a força para que suportem as provas e resistam a todas as tentações. Pedimos a Ti, Senhor, que faça da nossa casa, faça da nossa família um lar onde possa nascer o amor, o perdão, a reconciliação, e que ela seja um grande testemunho para a Igreja.

0: todos os pais que trabalham dia a dia no sustento da casa, que saem de manhã e voltam apenas no final da tarde, com o desejo de encontrar uma família unida e se sentem responsáveis de trazer o sustento para o lar. Entreguemos também os pais que se encontram desempregados, muitos deles desesperados, muitos deles na expectativa de arrumarem um emprego para oferecer educação, conforto, segurança ou simplesmente para colocar alimento dentro da sua própria casa. Dá-lhe, Senhor, dignidade. Família que reza unida
1: permanece unida.
0: Jesus, Maria e José,
1: nossa família vossa é.
0: Jesus, Maria e José,
1: nossa família vossa é.
0: Jesus, Maria e José,
1: nossa família vossa é.
0: Jesus, Maria e José,
1: nossa família vossa é.
0: Jesus, Maria e José,
1: nossa família vossa é.
0: Jesus,

0: Maria e José.
1: Nossa família, você.
0: Jesus, Maria e José.
1: Nossa família, você.
0: Jesus, Maria e José.
1: Nossa família, você.
2: Nesta segunda dezena, rezemos por todas as mães. Mães sofridas, desamparadas, mulheres que se sentem abandonadas por seus maridos e filhos. Rezemos pelas mães doentes, idosas, por aquelas que se dedicam ao serviço da Igreja, por aquelas que encontram dificuldades em educar seus filhos. Pedimos, Senhor, pela Tua graça, que a maternidade em nossas famílias seja fecunda. Família que reza unida,
1: permanece unida.
2: Jesus, Maria e José,
1: nossa família, vossa é.
2: Jesus, Maria e José,
1: nossa família, vossa é.
2: Jesus, Maria e José,
1: nossa família, vossa é.
2: Jesus, Maria e José,
1: nossa família, vossa é.
2: Jesus, Maria e José,
1: nossa família, vossa é.
2: Jesus, Maria e José,
1: nossa família, vossa é.
2: Jesus, Maria e José,
1: nossa família, vossa é.
2: Jesus, Maria e José,
1: nossa família, vossa é.
2: Jesus, Maria e José,
1: nossa família, vossa é.
2: Jesus, Maria e José,
1: nossa família, vossa é.
3: Nessa terceira dezena, queremos rezar por todas as crianças que não têm casa, não têm comida, não estudam, moram nas ruas sem carinho, por aquelas que não têm pai nem mãe e moram nos orfanatos, pelas crianças que estão doentes, estão nos hospitais. Pedimos, Jesus, que o Senhor derrame muito amor sobre elas e as abençoe. Família que reza unida,
1: permanece unida.
3: Jesus, Maria e José,
1: nossa família, vossa é.
3: Jesus, Maria e José,
1: nossa família, vossa é.
3: Jesus, Maria e José,
1: nossa família, vossa é.
3: Jesus, Maria e José,
1: nossa família, vossa é.
3: Jesus, Maria e José,
1: nossa família, vossa é.
3: Jesus, Maria e José,
1: nossa família, vossa é.
3: Jesus, Maria e José,
1: nossa família, vossa é.
3: Jesus, Maria e José,
1: nossa família, vossa é.
3: Jesus, Maria e José,
1: nossa família, vossa é.
3: Jesus, Maria e José,
1: nossa família, vossa é.
3: Jesus, Maria e José,
1: nossa família, vossa é.
4: Nessa quarta dezena, pedimos a Deus por todos os jovens que estão nas drogas e na prostituição, que eles se libertem desses vícios e voltem para suas casas. Voltem a conversar com seus pais. Pedimos pelos jovens que estudam, fazem faculdade, que eles não se percam. Protege, Senhor, contra todo mal. Livra-os de todo mal. Pedimos também que os jovens descubram a sua vocação, o seu chamado na Igreja e no mundo. Família que reza unida,
1: permanece unida.
4: Jesus, Maria e José,
1: nossa família, vossa é.
4: Jesus, Maria e José,
1: nossa família, vossa é.
4: Jesus, Maria e José,
1: nossa família, vossa é.
4: Jesus, Maria e José,
1: nossa família, vossa é.
4: Jesus, Maria e José,
1: nossa família, vossa é.
4: Jesus, Maria e José,
1: nossa família, vossa é.
4: Jesus, Maria e José,
1: nossa família, vossa é.
4: Jesus, Maria e José,
1: nossa família, vossa é.
4: Jesus, Maria e José,
1: nossa família, vossa é.
4: Jesus, Maria e José,
1: nossa família, vossa é.
2: Pedimos agora, Jesus, por todos os casais, por aqueles que estão vivendo dificuldades no casamento. Pedimos sobre

0: sejam sustento para os seus pais. Família que reza unida,
1: permanece unida.
0: Jesus, Maria e José,
1: nossa família vossa é.
0: Jesus, Maria e José,
1: nossa família vossa é.
0: Jesus, Maria e José,
1: nossa família vossa é.
0: Jesus, Maria e José,
1: nossa família vossa é.
0: Jesus, Maria e José,
1: nossa família vossa é.
0: Jesus, Maria e José,
1: nossa família vossa é.
0: Jesus, Maria e José,
1: nossa família vossa é.
0: Jesus, Maria e José,
1: nossa família vossa é.
0: Jesus, Maria e José,
1: nossa família vossa é.
0: Jesus, Maria e José,
1: nossa família vossa é.
0: Jesus, Maria e José,
1: nossa

0: os filhos de Eva, a vós suspirando, gemendo e chorando neste vale de lágrimas. Eia, pois, advogada nossa, esses vossos olhos misericordiosos a nós volvei, e depois desse desterro, mostrai-nos Jesus, bendito fruto do vosso ventre, ó clemente, ó piedosa, ó doce sempre Virgem Maria.
1: Rogai por nós, Santa Mãe de Deus,
0: para que sejamos dignos das promessas de Cristo. Amém.
1: São José, homem justo, trabalhador incansável, nos guarde, proteja e ilumine. Que a Virgem Maria, Mãe da Igreja, seja também a Mãe da Igreja Doméstica. E graças ao seu auxílio materno, cada família cristã possa tornar-se verdadeiramente uma pequena igreja. Que Nossa Senhora, a escrava do Senhor, um exemplo de acolhimento humilde e generoso da vontade de Deus, seja ela Mãe das Dores, aos pés da cruz, a confortar e a enxugar as lágrimas dos que sofrem pelas dificuldades das suas famílias.

0: palavras de Jesus Misericordioso a Santa Faustina, às 3 horas da tarde.
1: Implora a minha misericórdia, especialmente pelos pecadores, e ao menos por um breve tempo, reflete sobre a minha paixão, especialmente sobre o abandono que me encontrei no momento da agonia. Esta é a hora de grande misericórdia para o mundo inteiro. Permitirei que penetres na minha tristeza mortal. Nesta hora, nada negarei à alma que pedir pela minha paixão. Em nome do Pai, do Filho e do Espírito Santo. Amém. Pai nosso, que estais nos céus, santificado seja o vosso nome. Venha a nós o vosso reino. Seja feita a vossa vontade, assim na terra como no céu. O pão nosso de cada dia nos dai hoje. Perdoai-nos as nossas ofensas, assim como nós perdoamos a quem nos tem ofendido. E não nos deixeis cair em tentação, mas livrai-nos do mal. Amém.
2: Ave Maria,
3: cheia de graça,
2: o Senhor é convosco.
3: Bendita sois vós entre as mulheres. Bendito é o fruto do vosso ventre, Jesus. Santa Maria, Mãe de Deus, rogai por nós, pecadores, agora e na hora de nossa morte. Amém.
2: Professemos a nossa fé.
3: Creio em Deus, Pai Todo-Poderoso, Criador do céu e da terra, e em Jesus Cristo, seu único Filho, nosso Senhor, que foi concebido pelo poder do Espírito Santo, nasceu da Virgem Maria, padeceu sob Pôncio Pilatos, foi crucificado, morto e sepultado, desceu à mansão dos mortos, ressuscitou ao terceiro dia, subiu aos céus, está sentado à direita de Deus Pai Todo-Poderoso, donde há de vir a julgar os vivos e os mortos. Creio no Espírito Santo, na Santa Igreja Católica, na comunhão dos santos, na remissão dos pecados, na ressurreição da carne, na vida eterna. Amém.
4: 6 e 2.
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1: Boa noite, Nordeste. Hoje é quinta-feira, 30 de julho de 2026. Estamos iniciando mais um Frente a Frente pela Rede Nordeste de Rádio. São mais de 40 emissoras ligando o Nordeste do litoral ao sertão. A cabeça de rede é a Rádio Folha 96.7 FM no Recife, onde se encontra o companheiro Aldo Júnior na sonoplastia. Abre o programa mais uma vez aqui de Brasília, diretamente do Congresso Nacional. Quem gosta de política, fica aqui com a gente até às 19 horas.
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1: Bom, minha gente, ontem aqui em Brasília, no Centro de Convenções Brasil 21, o PSB homologou o apoio à reeleição do presidente Luiz Inácio Lula da Silva e também selou a indicação do atual vice-presidente Geraldo Alckmin, que é filiado ao partido, para vice na chapa de Lula. Lula, portanto, está repetindo a mesma chapa de 2022, na qual derrotou o ex-presidente Jair Bolsonaro. Foi uma convenção para cima, em estilo clássico americano, num espaço pequeno para lideranças partidárias, convidados especiais e a imprensa. Mas o que roubou a cena da convenção foram os discursos. Os discursos do próprio presidente Lula, encerrando a convenção com um longo pronunciamento. O discurso também de Geraldo Alckmin, no qual ele fez duras críticas ao bolsonarismo, pregou lealdade ao governo Lula e também não esqueceu de fazer referências ao presidente nacional do PSB e aliado João Campos, afirmando que será o futuro governador de Pernambuco. Já o presidente Lula fez uma fala com muitos egos, uma fala em que primeiro ressaltou as qualidades do vice-geraldo Alckmin, depois falou de programas sociais bem sucedidos no governo dele e nesse momento se comparou a Getúlio Vargas. Disse que em termos de inclusão social só há um governo que pode ter feito mais do que ele ou igual a ele, que foi o governo do ex-presidente Getúlio Vargas, que era um presidente que tinha cheiro de povo, era um presidente que tinha um compromisso e olhava para os pobres. Lula também falou da sua vitalidade física. Disse que aos 81 anos está se sentindo um garoto de 30 anos. Disse que está disposto, animado, bem casado e que vai ser reeleito. Disse que não tem a menor dúvida da sua reeleição. Mesmo que venha a errar, mesmo que tenha os prognósticos mais negativos, ele disse que a reeleição dele é certa. Mas o momento mais importante para o presidente nacional do PSB, João Campos, foi quando Lula falou que, além de ser reeleito, ia apoiar a candidatura de João Campos. Disse que tinha honra de pertencer ao grupo, à aliança de apoio à candidatura de João Campos ao governador de Pernambuco. Chegou a falar na palavra honrado, que se sentia honrado em ter aliados disputando governos estaduais como João Campos. Era o que o PSB esperava para acabar de vez com essas especulações que existem em Pernambuco de que Lula não iria ao estado no primeiro turno da eleição. Ele vai sim, inclusive o próprio João Campos, após a convenção, numa entrevista coletiva aos jornalistas que cobriram um evento, ele afirmou que Lula irá sim a Pernambuco. Logo na largada do momento da campanha, quando a lei permite campanha de rua, permitem os comícios, permite as caminhadas, aí Lula sim irá a Pernambuco, como irá também a outros estados, como o Ceará, que já está indo hoje para a convenção do governador petista, o cearense. Prestigiar o seu partido e um candidato do seu partido, o governador Elmano de Freitas. Lula também conta com apoio do PSB, no caso o PT, em alianças em 14 estados da federação. Isso foi ressaltado no discurso do presidente nacional do PSB, João Campos, afirmando que isso é uma aliança vitoriosa, é uma aliança em favor do país e de vários estados brasileiros, e que se sentia honrado também e feliz com o apoio de Lula e a aliança com o PT para chegar ao governo de Pernambuco e deixar o estado em mais sintonia com a União, uma parceria realmente efetiva entre o governo de Pernambuco e o governo Luiz Inácio Lula da Silva, a partir da sua eleição nas eleições de outubro agora. Foi isso o que previu João Campos, num tom entusiasmado, contando com o apoio do presidente Lula na sua campanha em Pernambuco.

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1: O prefeito de São Lourenço da Mata, Vinícius Labanca, negou que esteja atuando como interlocutor nas conversas entre o pré-candidato ao governo de Pernambuco, João Campos, e as lideranças da Federação União Progressista, como o próprio presidente Eduardo da Fonte. A possibilidade passou a circular nos bastidores políticos após informações de que o gestor estaria aproximando o grupo do ex-prefeito do Recife da Federação. A declaração ocorre em meio às indefinições sobre a composição da chapa majoritária da governadora Raquel Lira, que nos bastidores deseja escolher seu segundo candidato antes da convenção do PSD, que ocorre neste domingo. A Federação União Progressista ainda busca um consenso para definir os dois candidatos ao Senado, entre Eduardo da Fonte e o ex-prefeito de Petrolina, Miguel Coelho. Ambos já tiveram do outro lado. Terceiro maior colégio eleitoral do estado, com 301 mil eleitores, Olinda estará hoje no centro da disputa entre a governadora e pré-candidata à reeleição Raquel Lira e o pré-candidato ao governo pela oposição João Campos. Os líderes políticos vão dividir protagonismo em eventos distintos do município. A governadora participa do lançamento da pré-candidatura do ex-prefeito, professor Lupécio, a deputado estadual, marcada no Varadouro. Já o presidente nacional do PSB, João Campos, vai receber o título de cidadão olindense, ao lado do senador Humberto Costa, que também será homenageado. E daí a deputada Marília Reis, que receberá a medalha Aloísio Magalhães em cerimônia às 7 da noite na Câmara dos Vereadores. O município de Olinda é um espaço estratégico para a disputa eleitoral para o governo do estado e é atualmente governado por uma aliada da governadora, a prefeita Mirella Almeida. A defesa de Jair Bolsonaro informou ontem ao Supremo Tribunal Federal que o ex-presidente não tinha conhecimento prévio sobre o vídeo exibido na convenção do PL no sábado. No lançamento oficial da candidatura de Flávio Bolsonaro foram exibidos imagens e voz criadas por inteligência artificial de Jair Bolsonaro pedindo apoio ao filho. Prefeito de Petrolina, Miguel Coelho, diz estar tranquilo, tenha certeza de que será anunciado como candidato ao Senado por Raquel Lira. No domingo, a governadora fará a convenção do PSD para oficializar sua candidatura, a reeleição e a chapa que vai acompanhá-la. Miguel Coelho pretende seguir a rota da gestora o dia todo. Diretório Municipal do PT no Recife, o vereador Osmar Ricardo pediu licença do comando do partido na cidade para apoiar e fazer a campanha da governadora Raquel Lira. Em Pernambuco, a legenda declarou apoio oficial ao ex-prefeito do Recife, João Campos. O petista diz que a decisão ocorreu após a perseguição pelo candidato do PSB e afirmou que deve fazer parte da coordenação da campanha à reeleição da governadora. O pedido de licença foi anunciado pelo próprio Osmar Ricardo nas redes sociais no sábado.
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2: Daqui de Brasília, eu vou a Pernambuco. O comentário hoje é com meu amigo José Nivaldo. Ele já está na ponta da linha. Boa noite, Zé Nivaldo.
3: Boa noite, Magno. Que belo reencontro com você e os ouvintes queridos do Frente a Frente.
2: Deixa eu te perguntar uma coisa, José Nivaldo Júnior. Lula fez um discurso ontem aqui na convenção do PSB em Brasília, um discurso longo, mas eu fiquei muito impressionado quando ele se comparou a Getúlio Vargas na questão da inclusão social. Ele disse que só Vargas e ele fizeram tanto na inclusão social para o povão. Isso precede, meu caro José Nivaldo, é um histórico que deve ser reposto.
3: Olha, Mário, não é semelhante, são tempos históricos diferentes, porém, tem uma certa procedência o que o presidente afirmou. Realmente, Getúlio Vargas foi o primeiro que colocou a inclusão social, as questões do povo, na pauta do governo. Depois dele, apenas Lula fez isso. Porque depois veio a ditadura. Veio o governo Juscelino, que o tema era desenvolvimento. Foi realmente desenvolvimento, houve desenvolvimento, mas não tinha o enfoque da inclusão social. Depois veio a ditadura. Um breve intervalo de João Goulart, que tinha uma pauta de inclusão social também, mas não chegou a executar, não teve oportunidade de executar. E depois veio a ditadura com a sua política concentradora de renda e exclusão popular. Depois veio a transição, Sarney, e os outros governantes. Collor não tinha nada de popular. Fernando Henrique não foi um governo popular, foi um governo que organizou o país, teve seus méritos, mas não foi um governo popular. E voltou Lula com a pauta do povo de volta. Então, realmente, nesse aspecto, dois presidentes da República tiveram a inclusão do povo na pauta governamental, na pauta do governo federal.
2: Getúlio, meu caro Zé Nivaldo, com a questão trabalhista, né, com o avanço da carteira de trabalho, e Lula mais com programas sociais, né?
3: Exatamente. Cada um na sua época. Por exemplo, Getúlio criou as leis trabalhistas, que na época foram um grande avanço.
2: E o salário mínimo.
3: O salário mínimo, as leis trabalhistas, muito avanço social. Então, depois disso, somente Lula levantou essa bandeira. Claro que já não é mais a pauta da carteira de trabalho, a pauta do 13º, a pauta das férias. A pauta agora é outra, é a pauta 5x2, por exemplo, né? É a pauta, a primeira etapa de Lula foi matar a fome do povo, teve resultado, deu certo e garante a Lula ainda uma grande popularidade nas áreas mais carentes, nas áreas mais necessitadas, mostrando de que lado está a sua opção.
2: É isso aí, meu caro José Anivaldo Júnior. Obrigado, um grande abraço.
3: Abraço.
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2: Bom, agora com meu amigo José Américo Silva aqui em Brasília. Boa noite, Américo.
3: Boa noite, Magno. Boa noite, ouvintes.
2: O que havia de dúvida se desfez ontem com a bela convenção do PSB que homologou a candidatura de Geraldo Alckmin a vice-presidente de Lula, né, Américo?
3: Ah, sim, mas quem tinha dúvida é porque faltava ainda um pouco de informação, né? Porque essa decisão do Lula, ela, além de ser extremamente acertada, ela já estava definida há algum tempo, né?
2: É porque o PT andou plantando versões aí na imprensa de que poderia ser o Renan Filho, de que poderia ser um petista mais ligado a Lula.
3: Olha só, o Renan Filho, nós chegamos a falar aqui, eu e você, nós chegamos a falar dessa possibilidade do Renan Filho. E realmente teve um momento em que ele não foi uma corrente do PT, não foram apenas setores do PT, o próprio Lula cogitou a possibilidade do Renan pela capacidade de mobilização dele na área jovem, no segmento mais jovem da população. E até mesmo com relação às mulheres, por ele ser um jovem de boa afeição, por ele ter uma comunicação muito proeminente. Então, foi avaliado isso. Mas, pesando politicamente, e você sabe a importância que São Paulo tem no cenário nacional, o Alckmin, ele representa não só São Paulo como um todo, principalmente o interior do São Paulo, que ele tem ainda uma boa penetração, mas como o setor, a que a gente chama de mercado, né? Aqueles que financeiramente e economicamente dominam o país. Então, essa relação do Alckmin com esses setores e com o estado de São Paulo pesou definitivamente com a escolha dele.
2: E no discurso de ontem se derramou em elogios a postura e a lealdade do Geraldo Alckmin.
3: Sem contar isso, né? O Lula conseguiu transformar um arqui-inimigo em um grande amigo e aliado. Isso a gente só vê na política, né? Isso não acontece nem entre vizinhos de longas datas. A gente vê vizinhos que brigam e, ao invés de fazerem as pazes no futuro, terminam se matando, né? No caso do Alckmin e do Lula, a gente que acompanha a política, nós vimos campanhas em que o Alckmin partiu de forma muito agressiva e ofensiva contra o Lula e vice-versa. E mesmo assim, depois de tanto, de algum tempo, eles abriram um canal de diálogo. O Lula é muito hábil nesse sentido, e o Lula e o Alckmin se entenderam. Era uma coisa que muitos diziam na eleição passada, que era impossível, que seria um problema para Lula explicar essa junção, essa coligação, mas deu certo. No governo, o Alckmin atuou no ministério com uma capacidade espetacular, atuou em crises internacionais, como foi a questão das tarifas, do primeiro tarifaço americano. O Alckmin teve uma participação muito grande nas negociações, e como vice, ele é aquele que todo político deseja, né? Um vice que não almeja o cargo, um vice que não trama contra o seu parceiro, digamos assim, o seu líder, e um líder, um vice que segue uma liderança, né? O Lula é a liderança para o Alckmin, e isso ficou muito claro ao longo desses quase quatro anos, e culminou nessa recondução do Alckmin. E eu vou lhe dizer uma coisa: a despeito do PSB ser um partido importante, não foi o peso do PSB que levou o Alckmin a ser novamente o vice. Muito pelo contrário, o Alckmin que deu o peso ao PSB nesse cenário nacional. Então nós temos aí uma chapa que vai se repetir, e que tudo indica, meu amigo e queridos ouvintes, tudo indica, pelo andar da carruagem, que Lula é capaz de fechar essa fatura no primeiro turno.
2: Você falou na época de Alckmin, foi muito duro com o presidente Lula, que atuava ainda no campo da oposição. Tem aquela famosa frase dele, né? Que vai voltar à cena do crime.
3: Sim. Essa foi uma. Porque se a gente for relembrar aqui, peças publicitárias da época classificavam, chamavam Lula de presidiário, de presidiário não, porque na época ele não tinha sido preso ainda, mas de líder de quadrilha, daquela coisa toda. A gente, observando a cena política, a gente vê alguns exemplos parecidos com esse, mas igual a esse do Alckmin com o Lula, realmente, porque pode ser considerado um case, é difícil. E Lula conseguiu essa aliança com o Alckmin, conseguiu essa harmonia com o Alckmin, e agora repete numa tranquilidade que falta ao principal adversário dele, porque o Flávio Bolsonaro até agora ainda não sabe quem vai ser o vice dele, né?
2: Ele não sabe, inclusive, meu caro Zé Américo, se terá o apoio do Centrão, porque o Centrão está caindo fora.
3: Olha, mas a parte significativa do Centrão já caiu fora. A Federação, PP, União Brasil já caiu fora. O PSD, que é um dos maiores símbolos do Centrão, já caiu fora também. O MDB, tudo indica, vai pular fora, entendeu? Vai liberar suas bases, seus estados, para tomar a decisão que quiserem, que for mais conveniente. Então, o que era traçado como a grande aliança do Centrão apoiando o Flávio Bolsonaro, no meu ponto de vista, praticamente já se dissolveu completamente.
2: É verdade. Inclusive, essa semana o MDB deu uma nota oficial dizendo que vai assumir uma postura de neutralidade.
3: A gente conhece essa neutralidade por conveniência do MDB, né? Ele volta e meia, ele se reinventa com essa neutralidade. Porque a gente sabe que o que interessa ao MDB é eleger a maior quantidade possível de deputados federais e a maior quantidade possível de senadores. Sem falar que, como um partido genuinamente municipalista, a força do MDB está realmente na quantidade de prefeitos que tem espalhados por todas as regiões do país.
2: É isso aí, meu caro José Américo, obrigado pela participação, um grande abraço.
3: Grande abraço, Magno, um abraço, ouvinte. 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
2: Daqui de Brasília, voa Triunfo, na ponta da linha, meu amigo João Batista Rodrigues, trazendo a pauta municipalista. Boa noite, João.
4: Boa noite, Magno, boa noite aos nossos ouvintes do Frente a Frente.
2: Essa festa lá em Parnamirim tem aí um ataque que está sendo assinada pela Prefeitura com o Ministério Público. Né, assinado pela Prefeitura, Polícia Militar, Bombeiros e o Conselho Tutelar com o Ministério Público. Essas TACs, meu caro João, tornam-se essas festas mais seguras? É bom para os prefeitos assinar essas TACs?
4: Pois é, Magno. É mais um evento, um dos eventos tradicionais do interior de Pernambuco, começam hoje, que é a festa para Parnamirim, e o Ministério Público divulgou em sua página oficial que foi assinado um TAC lá em Parnamirim. O que é um TAC? É um termo de ajuste de conduta, Magno. É assim, a coisa pode dar errado, se der, é um termo de ajuste de conduta, Magno. É assim, a coisa pode dar errado.

0: tem endurecido. Por exemplo, na Festa do Estudante de Triunfo, que é o nosso festival de inverno, no TAC não foi permitido a entrada de cooler. Cooler é aqueles vasilhames plásticos, térmicos, que o pessoal leva. E isso pode virar uma arma, né? Assim como bebidas em vasilhames de vidro, isso já é uma tradição. Já não era permitido na maioria dos eventos, e agora se acrescentou ultimamente no São João de Arco Verde, que deu até uma polêmica, a questão do cooler, não poder entrar com cooler, o horário está mais rígido. Lá em Parnamirim a festa vai até 3 horas, Triunfo, a prefeitura assinou um TAC 2 horas da manhã, e se passar do horário ou descumprir qualquer dessas regras, por exemplo, a prefeitura não fiscalizar a entrada de cooler, o prefeito, a prefeitura é multada, e as multas são pesadas, começa aí de R$10.000 e podem subir. Então, a Polícia Militar fica encarregada também no TAC de colocar um efetivo durante o horário. Esse horário é rígido, passou do horário também, ocorre a multa a quem causar, seja a prefeitura que está realizando o show ou qualquer outro que causar um inconveniente e tenha assinado o TAC. Se é bom para os prefeitos assinarem, né? No meu entender, tem sido positivo. Primeiro porque tira do prefeito um pouco dessa responsabilidade de ele estar proibindo, não é ele que proíbe a entrada do cooler. São regras traçadas previamente pelo Ministério Público para a segurança do evento. Né? Um cooler desse jogado com gelo na cabeça de alguém pode causar um acidente seríssimo e levar até a morte, né? Com vasilhames dentro, cooler pesado, pode causar um ferimento grave. Então, visa a segurança do evento, os eventos estão mais organizados. É claro que a briga, a coisa não deixa de ocorrer nos eventos mais perigosos, mas isso tem contribuído sim para tornar as festas mais organizadas. Além disso, Magno, veja bem, do ponto de vista da economia da cidade, o que é que adianta você fazer uma festa, investir milhões dos recursos próprios do município ou do estado, aí vem um cidadão do município vizinho, até do outro estado, traz a bebida já no culo, entra com a bebida, não gasta nada na cidade e volta para sua cidade. Então, também tem contribuído para que os barraqueiros lá do evento possam ter uma renda melhor. É claro que com isso surge também preocupações da prefeitura ter que tabelar os preços, porque senão o barraqueiro lá vai aumentar demais e a festa torna-se, mesmo sendo de rua, torna-se mais cara. Mas os TACs, que é os termos de ajuste de conduta, têm contribuído para organizar melhor e ter mais segurança nos eventos, sim, principalmente no interior.
1: Agora, meu caro João Batista, esses TACs também dizem respeito ao preço das atrações?
0: Mas o Ministério Público pode incluir, outro tipo de TAC aí que não diz respeito à segurança, o Ministério Público, diante da verificação que uma cidade tem um evento tradicional e que esse evento vai gastar muito, ou que tem o perigo do prefeito gastar muito e deixar outras prioridades do município desarranjadas, né? Por exemplo, investir na festa, não investir na saúde, ou tá devendo a previdência e fazer o evento, o Ministério pode propor que, se o prefeito insistir, pode depois receber ou uma ação de improbidade, né? Ou mesmo ser responsabilizado por ter feito um evento quando está faltando tudo na cidade. Então pode sim haver TACs, mas não nesse sentido da segurança e da organização. Um TAC aí seria em outro aspecto, mas pode sim.
1: Muito bem, isso pode virar uma rotina a partir de agora, né?
0: Mas a gente tem sentido que o Ministério Público tem cada vez mais uma preocupação com a organização, a segurança dos eventos, né? Até porque a gente teve alguns eventos aí que causaram bastante preocupação com mortes.

0: acidentes e tudo mais. Então, investir na segurança é muito importante. Também possibilitando que esses eventos, essas festas, principalmente em municípios que não são turísticos, possam também trazer uma renda para a cidade, né? Porque se o cara traz a bebida de fora, traz em vasilhame de vidro, pode aí não gerar dinheiro para a economia de quem está fazendo a festa. E assim, controlar o horário também é muito importante. O regramento de som fora do evento, os famosos esquentas, o Ministério Público está tendo uma preocupação que eles comecem 4 horas da tarde e terminem um pouco antes da festa, e que a festa só vá até 2, 3 horas da manhã, e que depois do horário da festa também seja proibido ligar som. Então tudo isso está dando uma organização maior aos eventos. É claro que quem está numa festa às vezes quer ficar até de manhã. Antigamente tinha o tal dos virote e tudo mais, mas isso é exagero que termina não acrescentando e ocasionando aquele pós-festa que ninguém quer.
1: É isso aí, meu caro João Batista, obrigado pela participação, um grande abraço, amanhã tem sextou, você volta semana que vem.
0: Forte abraço, Magno, forte abraço aos nossos ouvintes do Frente a Frente.
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4: O sexto desta semana traz o cantor e compositor cearense Luiz Fidelis.
5: 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São seis cordas, são seis cordas pra amarrar uma mulher.
4: Que tem músicas gravadas por uma penca de artistas famosos nacionais. Músicas como

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1: Bom, aqui agora ao lado de Carlos Nascimento. Boa noite, Nascimento.
2: Boa noite, Magno Martins. Estamos direto de Brasília, frente a frente. Capital Federal, muitas informações no Executivo e no Judiciário, Magno.
1: Mas vamos começar para estar aqui, Nascimento, sobre a convenção do PSB. O Alckmin foi confirmado, vice de Lula. Lula vai repetir a chapa de 4 anos atrás e disse lá no seu discurso, o presidente Lula, que seria reeleito, que não tem a menor dúvida da reeleição dele. As pesquisas também estão nessa linha, né, Nascimento?
2: É verdade. E, Geraldo Alckmin, você foi muito inteligente escrevendo a biografia de Marco Maciel. E Geraldo Alckmin não fica longe da história do grande político brasileiro Marco Maciel. E ele é uma das principais figuras nesse terceiro mandato do Lula e por isso esse apoio e essa participação em conjunta. Ele não faz muita política, ele atua na área técnica e como vice-presidente tu ajuda, não atrapalha, Magno Martins. Por isso a confirmação do seu partido.
1: Lula estava numa noite inspirada ontem, disse que com 81 anos está com pezão de noivo, com energia de um garoto de 31 anos.
2: Eu vejo sempre o Carlinhos Vidente falando que o Lula não chega no final do mandato, que o Lula não vai se reeleger e todos observam que Lula tem mais vigor, está com muita potência e muita vontade de chegar a esse quarto mandato. E no andar da carruagem, com a direita dividida, essa polarização esquerda e direita, Lula e Bolsonaro, o retrato, as pesquisas de momento aponta aí a participação de Lula na frente em vários cenários, no Rio, em São Paulo, e vai conquistando apoios.
1: E agora, para mostrar a vitalidade, ele está dando umas carreirinhas em eventos, né? Subiu uma rampa aí, não sei qual foi o estado aí. Ele estava contando ontem lá no discurso dele.
2: E ele sempre faz essa caminhada, naquela descida ali da esplanada dos ministérios, saindo da parada de ônibus no anexo 4 da Câmara, desce em frente ao Supremo Tribunal Federal e vai dando um pique até o Palácio da Alvorada. Atividade física, você é um mestre nisso, Magno Martins. Anda 3, 4 quilômetros, eu faço 5, 6 quilômetros, 3 vezes por semana. Você faz mais, você é um especialista, você faz 10. E o Lula tem feito aí 2, 3 quilômetros e movimentando o exercício físico. Esporte é vida, é saúde.
1: Agora, Nascimento, enquanto Lula festejou ontem a chapa dele e vai ser oficializada domingo em São Paulo, numa convenção, o Flávio Bolsonaro está enfrentando dificuldades para encontrar um vice, né?
2: Olha, ele fala na Michelle, não deu certo. Ele tentou a ex-presidente da Caixa, parece que não está dando certo. O novo também não encontrou o vice. E essa situação vai ficando difícil, porque o Centrão e os próprios integrantes do PL estão preocupados com a reeleição deles no Senado, na Câmara, deputados e senadores. Eles não estão perdendo tempo com essa discussão só com a família Bolsonaro. Está muito difícil e Zema e o PL ainda não têm o vice.
1: O Centrão, inclusive, já caiu fora da possível chapa de Flávio e também do apoio à candidatura dele, né?
2: É a independência do velho MDB. E o MDB é o governo, sempre governo. Eu disse isso ontem para você. Nessa hora, o que não vale é perder a eleição. E eles querem conquistar mais um mandato, já que saiu esse relatório do Flávio Dino, ministro do Supremo, 80% das emendas PICs há irregularidades e ele cobra transparência. Ninguém quer se envolver na hora do voto em confusão, Magno Martins.
1: É verdade. E Lula aí está com a mesma aliança que elegeu ele em 2022, PT, PSB, PDT, PCdoB, PV. Eu acho que ele vai acabar tendo também o maior horário na televisão, né? Na propaganda eleitoral.
2: Isso, exatamente. E no Rio de Janeiro, onde a força do Bolsonaro era grande, hoje não é mais, o Eduardo Paes, nessa composição, está ajudando muito o presidente Lula. Minas Gerais, agora com a candidatura do PT, o cenário é outro. Agora é hora da definição. Lá em Minas Gerais, ninguém sabe. Era o Pacheco, não vai ser candidato. Era o Cleitinho, ninguém sabe se será candidato. O próprio Republicanos pode apoiar o presidente Lula. Na hora do voto, só não vale perder a eleição.
1: É, eu percebi aqui em Brasília, conversando com coleguinhas nossos que cobrem o dia a dia aqui no Congresso, e é com alguns políticos também, de que esse Zema não vai demorar muito essa candidatura dele, não. Ele pode jogar a toalha, hein?
2: É, ele pode ser até vice numa outra chapa. Ele está tentando conversar essa semana, convencer o Joaquim Barbosa a ser o seu vice, mas essa conversa não avançou, porque a articulação do Aécio Neves é muito forte. Ele, quem achava que o Aécio Neves estava fora do jogo, desistiu dessa questão de presidência da República, lançou o Ciro Gomes no Ceará e está liderando as pesquisas para o Senado em Minas Gerais. Minas Gerais e Rio de Janeiro definem a eleição. Em São Paulo, Lula já tem muita força também.
1: Teve um deputado que me disse: esse Zema não vai para lugar nenhum, ele é despreparado e tem cara, sotaque e jeito de caipira.
2: Matuto, eles chamam de matuto. E, como é que é? O novo na política, quem conhece a história empresarial do Zema, ele é pior do que o velho da van Magno Martins.
1: É, e ele canta aí que fez um bom governo em Minas Gerais, mas as contas lá de Minas estão complicadas, hein?
2: 267 bilhões é a dívida do estado de Minas Gerais. Eu já ouvi isso do Ulisses Guimarães, do Francisco Dornelles. Dívida de estado não paga, negocia, prorroga-se. Essa é a dinâmica de uma dívida de estado com a União.
1: É isso aí, meu caro Nascimento, obrigado pela participação. Amanhã tem sextou, você volta semana que vem?
2: Eu volto na semana que vem. Nós vamos ter muitas novidades em relação às convenções partidárias e esse acordo internacional sobre as contas do escândalo Master. Um grande abraço a todos e até a próxima semana.
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0: pedra já está se aproximando, será em setembro. Eu estou aqui na ponta da linha com meu amigo advogado Fernando Freitas, que é o promotor do evento. Boa noite, Fernando.
1: Boa noite, Magno. Tudo bom, meu amigo?
0: Tudo tranquilo. E aí, já nos preparativos dessa grande vaquejada?
1: Magno, graças a Deus, muito feliz, né? Eu sei que estamos aí fazendo uma grande vaquejada. A vaquejada é essa que vai ter mais de R$420 mil de premiação. É a final do campeonato PPV Brasil no município de Pedra. É uma vaquejada também, Magno, que vem a incentivar e fomentar, né, todo o comércio da região, né, porque imagine você aí que a gente vai movimentar toda a cidade do dia 2 ao dia 6 de setembro lá em casa, né?
0: Vai movimentar a economia, né, Fernando?
1: Total, Magno, total. Imagina aí que a gente deve movimentar aí um público aí de umas 10 a 12 mil pessoas que vão aí, que de outros estados, que vêm conhecer nossa região. E é uma vaquejada onde a boiada é toda própria, que já é um grande diferencial. Uma recepção, que quem recepciona somos nós, eu e minha família, a cada um que chega, né? E a gente atende, como você tem muita abrangência também aí de quem nos ouve, a gente hoje recebe mais de 5, 6 estados, os vaqueiros da região desses outros estados que vêm para nossa festa, entendeu?
0: E você está falando aqui para esse público, porque a nossa rede de rádio chega no Ceará, chega em Alagoas, chega na Paraíba, chega na Bahia também.
1: É isso, Marco. A vaquejada ela é um esporte hoje nacional, né? Mas também é um esporte que a gente tem raiz, né? Isso. E a nossa vaquejada lá em Pedra, essa é a essência da vaquejada de Pedra. É um lugar onde as famílias se reúnem, né? É um lugar onde a tradição ela impera, né? Isso. E então a gente vai fazer lá uma vaquejada de pneu para as crianças, para os filhos dos vaqueiros. Vai ter 3 bicicletas de premiação. A gente vai ter uma Copa dos Tratadores na quinta-feira, para os tratadores que hoje são tratadores, que amanhã serão os grandes vaqueiros, né? Geralmente é isso. A gente vai ter um X1 lá na sexta-feira, com a disputa de vaqueiro a vaqueiro. Então a gente vai ter atração, Magno, diariamente, tá certo? Do dia 2 ao dia 6. A gente vai ter uma estrutura lá, uma estrutura montada para receber todos que chegarem. A entrada é gratuita, né? Com certeza não tem ingresso para você vir assistir a nossa vaquejada. Uma estrutura coberta, vai ter uma praça de alimentação, vai ter toda a infraestrutura para receber a todos os amigos e família da região para curtir uma grande vaquejada, né?
0: Ô Fernando, e vocês já fecharam as atrações musicais?
1: Olha, Magno, é o seguinte, nós vamos fazer no sábado lá uma festa pequena. Por que é uma festa pequena? É uma festa que ela é aberta ao público. Veja só, a nossa prioridade lá é a vaquejada, né? É o cavalo. E é uma coisa que eu sempre prezei muito, de que eu não queria muito incômodo aos animais e aos vaqueiros que são profissionais. Então eu vou fazer uma festa. Eu tenho hoje lá o Felipe Gabriel e a banda Espora de Prata, um forró que vai tocar lá no sábado, num ambiente coberto e de entrada franca. Vai ter os convidados, mas também entrada franca. Entendeu? Uhum. E o intuito, Magno, é de não prejudicar o evento, porque o evento acontece da quarta, do dia 2 ao domingo, e eles são 24 horas ininterruptas de vaquejada. Entendeu?
0: Vai ser uma vaquejada bem maior do que eu fui recentemente, uma em Garanhuns. É maior do que aquele porto da de Garanhuns?
1: Olha, eu não vou dizer, não vou me comparar a ninguém. Com certeza a vaquejada de Garanhuns é uma grande vaquejada, né? E temos outras grandes aqui em Pernambuco também, mas a nossa vaquejada, como ela funciona de forma ininterrupta, e o que eu priorizo muito lá em casa é isso, são os vaqueiros, são famílias, porque quando você chega com seu caminhão, seu motorhome, né, vamos chamar assim, você traz sua casa para dentro da minha casa. Então você você tem o direito a descansar durante a noite. Então lá em casa eu não aceito paredão, lá em casa tudo acontece de uma forma muito ordeira, vamos chamar assim, aonde você pode escutar seu som, mas você não tem o direito de incomodar o seu vizinho, entendeu?
0: A vaquejada na sua própria fazenda.
1: É na própria fazenda que fica da cidade de Pedra para lá, são 2,5 quilômetros só, né? Dentro da cidade de Pedra praticamente.
0: Mas com bom acesso, né?
1: Não, estrada perfeita, foi tudo sendo feito, tudo nos mínimos detalhes. Eu tenho lá energia, eu tenho água, eu tenho toda a estrutura pronta para receber todo mundo, entendeu?
0: Muito bem, vamos repetir aí a grande vaquejada de Fernando Freitas. Vai de quando a quando, Fernando?
1: Vai ser de 2 a 6 de setembro, tá certo? Com um carro 0 quilômetro na categoria profissional, mais 4 motos, mais 320 mil reais em dinheiro para a premiação de todas as categorias. Ou seja, uma coisa até isso é inédito aqui na nossa região, entendeu, Magno? Tem uma região que nós temos aqui em Pedra, a vocação da nossa região é a vocação do quê? Do leite, não é isso?
0: Isso.
1: Faz parte da bacia leiteira de Pernambuco. E eu estou tentando trazer essa questão aí do esporte da vaquejada de uma forma mais
0: educativa.
1: Exatamente, entendeu? E uma vaquejada para a família, que é isso que para mim que é a essência de tudo, que é a família, para mim é tudo, né, pra gente.
0: É verdade. É isso aí, Fernando Freitas. Obrigado, um grande abraço, sucesso na sua vaquejada.
1: Tá, muito obrigado, Magno. Tamo juntos.
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0: Fui buscar a mensagem que está no livro de Daniel, capítulo 11, versículo 32. E aos violadores da aliança, ele com lisonjas perverterá. Mas o povo que conhece ao seu Deus se tornará forte e fará proeza.
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0: Boa noite, Nordeste. Obrigado pela audiência e até amanhã. Amanhã tem sexto, o cearense forrozeiro Luiz Fidelis.
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3: 8 e 1.
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13: Muito bem, chegamos com o Cidade Love. Como está por aí? A partir de agora tem o programa mais romântico do rádio. Cidade Love reúne as mais belas canções para você. Seja bem-vindo. Cidade Love está no ar.

0: Muito boa essa sequência, uma melhor que a outra. Já já tem mais.
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4: 8:19.
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0: Muito boa essa sequência, uma melhor que a outra. Já já tem mais.
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3: 8:38.
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0: As mais belas canções estão aqui no Cidade Love. Já já tem mais pra você.
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5: 8h54.
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